0: 6:13.
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1: 6:27.
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5: Seis horas e 41 minutos.
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3: 6:53.
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2: 7 horas e 5 minutos.

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4: 7:21.
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2: music. 7:28.
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5: 7:35.
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2: 7 horas e 43 minutos.

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2: 7 horas e 48 minutos.

0: Amém. Digno ao Cordeiro de Deus de receber toda a honra, toda a glória e todo o louvor pelos séculos dos séculos. Amém. Obrigado, Paulinho, Érica, Melk, Paloma, Mozart, Jéssica. Muito obrigado.
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3: 8:09.
4: Eita! Pensa numa festa animada aqui, meu filho. Quem tá feliz aí, dá glória a Deus, ó. Eu não vou deixar de crer, não. E quem tá comigo aí, dá glória a Deus, misturado com aleluia. Deixa Deus te usar, meu filho, só

0: A glória a Deus! Aleluia!
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4: 8 horas e 13 minutos.

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6: 8 horas e 20 minutos.

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5: 8 horas e 26 minutos.

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1: 8:33.
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1: 8:33.
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1: 8:34.
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1: 8 horas e 39 minutos.

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0: 8:48.
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0: 8:57.
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2: 9 horas e 11 minutos.

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3: 9:31.
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3: 9:46.
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1: 10 horas e 18 minutos.

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4: Dez horas e 28 minutos.

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2: 10 horas e 45 minutos.

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0: 11 horas,
1: em ponto.
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3: Porque está escrito, e acontecerá nos últimos dias, diz o Senhor, que derramarei do meu espírito sobre toda a carne. Vossos filhos e vossas filhas profetizarão. Vossos velhos sonharão. E vossos jovens terão visões. Até sobre os meus servos e sobre as minhas servas, derramarei do meu espírito naqueles dias.

0: a tua mão, venha derramar o seu espírito.
1: Olá, ouvintes, aceitem a paz do Senhor Jesus. Já está começando o programa Missão de Jesus, programa que é ao vivo, o programa líder em audiência, este programa que é o órgão informativo das igrejas pentecostal Missão de Jesus. E é na direção aí do pastor, programa que é na direção do pastor, presidente e fundador deste ministério, o homem de Deus consagrado, o homem que tem orado, Deus faz um milagre. Na direção aí do pastor Gilson Sardinha, também na direção da mulher de Deus, pastora Maria de Fátima Sardinha. Prosseguimos aí o programa ao vivo até meio-dia. Você pode estar ligando a partir de agora, também mandando a sua mensagem de texto, né, pelo WhatsApp. Hoje que é segunda-feira, né? Segunda-feira, dia 17 de agosto de 2026. Já estamos aí na expectativa, né? Hoje, segunda-feira, depois de um final de semana abençoado aí, grandes concentrações de fé e de milagre. Milagres acontecendo aí pela Igreja Pentecostal Missão de Jesus. Neste final de semana aí, sexta-feira, a campanha de libertação, Armadura de Deus. Domingo agora, ontem foi muito forte, multidão de gente na igreja participando da grande concentração, a campanha o grande clamor a Deus e provocando o meu milagre com Jesus. Foi uma bênção, a igreja super lotada. A igreja não para, meu querido, a igreja cheia aí do poder de Deus, em chama do Espírito Santo. A igreja é conhecida como lugar de milagres. Você é o nosso participante hoje, você que está nos ouvindo, você aí mesmo que já está conectados conosco aí. Hoje a oração, o Senhor é meu pastor e nada me faltará. Ah, você pode até pensar, será que Deus faz milagre? Deus faz milagre, né? Salmo 23, o Senhor é meu pastor e nada me faltará. A oração do crescimento, nada vai te faltar. Se você crer,

0: o alimento, não vai faltar a salvação, a paz, não vai faltar nada, né? Mediante a sua fé. Se você acreditar, vai prosperar, porque o Senhor é o Deus do crescimento. Ele é o nosso Senhor, o nosso refúgio e fortaleza. Diz o salmista: o Senhor é meu refúgio e fortaleza. E prosseguimos aí o programa. Você pode, a partir de agora, né? Você que está nos assistindo aí agora pelas emissoras, você que já ligou seu rádio, sua televisão, pode mandar a sua mensagem agora pelo WhatsApp aí, que é o 62 984 2064. É o telefone para você mandar a sua mensagem, é o WhatsApp 62 984 63 20 64, ou ligar pelo fixo a partir de agora, é o 62 35 35 74 21 04. Pode mandar a sua mensagem de texto, pode ligar a partir de agora, né? Onde Deus vai trabalhar em favor da sua vida através da oração da fé. Estamos no jejum e na oração. Deus pode resolver o seu problema, qual seja a causa, né? Não vai faltar recurso para você, não vai faltar. É igual a Bíblia está dizendo, o salmista: o Senhor é meu pastor e nada me faltará. Não pode faltar, não vai faltar, em nome de Jesus, né? Se você crê, as portas vão se abrir, Deus vai mandar providência, Deus vai preparar portas abertas, Deus vai fazer milagres. Se está enfermo, Deus vai curar. Se está triste, Deus vai te alegrar. Se você está aí com depressão, no quarto escuro, Deus vai te tirar desse calabouço. Agora, precisa acreditar. Sem fé, é impossível agradar a Deus. Com muita esperança, nós vamos orar com muita fé. Se o meu, diz a Bíblia lá no livro de Crônicas, né? Se o meu povo que se chama pelo meu nome orar, converter dos maus caminhos, eu ouvirei do céu, diz o Senhor, perdoarei os seus pecados e sararei a sua terra. Deus pode fazer algo tremendo. Deus é o Deus de todos, meu querido. Deus não faz acepção de pessoas. Deus não olha pelo pecado. Deus não ama o pecado, mas ama o pecador. Ele não quer te ver derrotado de maneira nenhuma. Deus não quer te ver por baixo. Você não nasceu para ser pisoteado como um tapete. Você não nasceu para ser derrotado, não. Você não nasceu para ser cauda, não, meu querido. Deus vai te pôr cabeça. Deus tem resposta. Você vai voar alto como a águia. A águia, ela não se mistura. A águia tem força, tem capacidade. Por isso Isaías comparou o cristão com uma águia.
1: A águia é usada como símbolo dos que esperam no Senhor e nele confiam. Verdadeiros cristãos são como águias. Você pode ver pombos, andorinhas e outras aves voando em bandos. Águias não. Ficam lá no alto, olhando o azul infinito. E é do alto que vem o poder do cristão. E quando vem a tormenta, as águias não se escondem. Abrem suas asas, que podem voar em alta velocidade, e enfrentam a tormenta. Elas sabem que as nuvens escuras, a tempestade e os raios podem ter uma grande extensão. Mas lá em cima brilha o sol. Nessa luta podem perder penas e se ferir, mas não temem e seguem em frente.

0: depois, enquanto todo mundo fica às escuras embaixo, elas voam vitoriosas e em paz lá em cima. Mas as águias também morrem, só que não se acha por aí um cadáver de águia. Porque quando elas sentem que chegou a hora de partir, não se lamentam nem ficam com medo. Procuram com seus olhos o pico mais alto, tiram as últimas forças de seu cansado corpo e voam os picos inatingíveis. E aí esperam o momento final. Talvez por isso o profeta Isaías compara os que confiam no Senhor a águias. Nós também temos uma vida cheia de desafios. Eles podem parecer impossíveis de serem vencidos. Mas lembre-se, descanse no Senhor, passe tempo com Ele e depois parta para a luta, sabendo que além da tormenta brilha o sol.
1: Muito bem, meu querido, que reflexão forte. Você pode ser forte como uma águia. É? Você nasceu para ser forte. Você pode voar alto. Você pode conseguir os seus objetivos, seus sonhos. Agora, tem que ter fé. Tem que acreditar. Né? A fé é o firme fundamento das coisas que vemos e a prova das coisas que não se vê. É a fé, é acreditando que nós vamos conseguir. Ah, de repente você pode dizer, ah, pastor, eu estou sozinho. Não, você não está sozinho. Deus está te fortalecendo. O Senhor está contigo, né? Aonde você quer que esteja, Deus ele não deixa você sozinho. Jesus, ele foi para o Pai, mas ele falou, eu não vos deixarei órfãos, enviarei para ti um Consolador, o Espírito Santo. O Espírito Santo intercede por ti, por mim, por todos nós. Diz a Bíblia que ele intercede por nós até com gemido inexprimível. De repente você está pensando, eu estou sozinho. Você mesmo aí que está ouvindo o programa agora, você que está com tanto problema, tanta dor, você está passando por uma aflição e dizendo, eu não dou conta mais, eu estou sozinho. Você não está sozinho. O Senhor, ele está contigo, o Consolador. E ele te mostra o caminho que você vai seguir. É o caminho de Deus, é o caminho do Senhor Jesus. O Senhor Jesus diz, eu sou o caminho, a verdade e a vida, né? Eu sou o caminho, a verdade e a vida. Você, meu querido, nasceu para vencer. Não olhe para baixo, não desista, porque o poder de Deus é na sua vida. Você vai vencer. Toma coragem, tenha coragem, tenha atitude de fé. Vamos para cima, buscando a Deus, orando a Deus. E por falar em bênção, meu querido, meu ouvinte, meu irmão, você que está ouvindo o programa nesta manhã, atenção, atenção, hoje que é segunda-feira, hoje à noite, a Igreja Pentecostal Missão de Jesus, a igreja conhecida como Lugar de Milagres, a partir das 19 horas à noite, vai estar aberta a igreja na campanha, onde Deus vai operar fortemente na campanha do grande clamor a Deus e provocando o meu milagre. Ali na Avenida 8, a igreja que é na responsabilidade aí do pastor Alessandro, né? E a equipe de obreiros vai estar presente ali com o homem de Deus que vai pregar a palavra, o pastor presidente e fundador deste ministério, pastor Gilson Sardinha, juntamente aí com a pastora Maria de Fátima e toda a equipe de obreiros também ali, obreiras, orando forte em favor das pessoas. Você vai participar desta campanha hoje às 19 horas à noite. Não perca de maneira nenhuma, meu querido. Não desista. Hoje, Deus tem promessas para você. A igreja fica na Avenida 8, na quadra 94, lote 4, ali bem ao lado, ali bem próximo da rotatória, da Avenida 21 de Abril com a Avenida 8 ali. É muito fácil ali, né? Você vai participar. Traga a sua família, traga as pessoas que estão precisando de oração, né? Pessoa que está doente, pessoa que está aí sentindo mal espiritualmente falando, você que não tem mais esperança, força mais, você, Deus vai te dar força, Deus vai te fortalecer. Nós estamos aqui na Avenida 8 com a 21 de Abril, no setor Jardim Tiradentes. Traga sua família, venha para a igreja, porque Deus vai operar fortemente através do homem de Deus. Presença marcante hoje à noite na campanha, provocando meu milagre. Como você está perguntando o que é isso? Você vai provocar com fé. Chegando na igreja ali, você vai receber a sua unção no alto da cabeça. Como a Bíblia diz, unge a minha cabeça com óleo e o meu cálice transbordará. E bendita é a tua entrada e bendita será a sua saída. Depende de você, meu querido. Ouvinte, traga a sua família. Hoje à noite dos milagres, aqui na Avenida 8, com a 21 de Abril, no setor Jardim Tiradentes, a igreja em oração, em clamor pela sua vida, onde o homem de Deus, pastor Gilson Sardinha, vai orar em favor da sua vida, vai orar pelas pessoas enfermas, orar pelaqueles que estão sentindo mal, depressão, aqueles que estão sentindo fraco, Deus aí aumentar a força. Aqueles que estão distanciados, queira reconciliar, para aqueles que precisam de oração. Ah, mas muitos podem até dizer, Senhor, pastor, eu tenho medo. Não tenha medo, não. Você pode passar mal, mas ali os pastores ali, as pastoras, mulher de Deus, estão ali para te atender, para te ajudar, né? Não tenha medo, venha orar junto conosco nesta campanha, provocando o meu milagre. Deus vai operar fortemente. Muito bem, prosseguimos aí o programa ao vivo. Nós estamos aqui na expectativa, né? Já cumprimentando também as emissoras que está transmitindo o programa. Nós estamos aí com a Rádio Rosa de Saron, na cidade de Alagoinhas, na direção do pastor Rogério Santos. Também uma rede, né? Temos também lá em Salvador e também lá em Aracaju, Sergipe. Nós estamos com a Rádio Missão de Jesus também, rádio própria da igreja. E também esta emissora que 11 horas da noite vai fazer o repriso do programa Missão de Jesus. E lembrando que a Rádio Aramari, Rádio Araci, né? Rádio Água da Vida, Rádio Missão de Jesus, rádio que transmite aí o programa, e a Rádio Mãe aí, onde as emissoras conectadas, transmitindo aí o programa Missão de Jesus. Muito bem, vamos juntos até meio-dia. Daqui a pouco a oração da fé, né? O Senhor é meu pastor e nada me faltará. Deus não vai deixar faltar. Se você acreditar, portas vão se abrir, milagres vão acontecer. E nós vamos daqui a pouquinho já preparando uma canção aí, você que está do outro lado, né? Nós vamos também ouvir testemunhos, vamos ouvir reflexão, já ouvimos reflexão, mas vamos ouvir os pastores também. Hoje Hoje nós estamos aqui na expectativa. E a igreja hoje vai estar aberta a partir das 19 horas na Avenida 8, aqui no setor Jardim Tiradentes. Ali próximo da rotatória ali da 21 de abril, não tem erro. Ali onde o novo condomínio ali, você contornou a rotatória ali, já está vendo a igreja aberta ali às 19 horas, já o pastor abrindo a igreja ali com também com o obreiro ali com azeite, ungindo o alto da cabeça das pessoas. Nós vamos ouvir a canção, essa canção é para você, daqui a pouco já voltamos.
2: 11 horas e 22 minutos.

0: Muito bem, que canção muito linda, né? Deus não é homem para que minta, Deus não se arrepende, né? Ele é um Deus todo-poderoso, jamais, jamais te abandonará. Basta você tomar uma atitude, acreditar. E hoje à noite, na campanha forte, provocar um milagre, é você ter fé em Jesus, é você ir para cima, orar a Deus, buscar em fato e verdade, né? Porque a Bíblia diz, porque aquele que busca encontra, e aquele que pede recebe, e o que bate a brilhar. Então, meu querido, é com essa fé que nós vamos, sabendo que ali o pastor Gilson e a equipe de obreiro, com o pastor Alessandro ali, pastora Utineia, toda a equipe de obreiro, pastora Maria de Fátima ali também, e todos os obreiros ali, vão estar ali reunidos. Eu vou também estar ali, juntos, orando pelas pessoas, né? Aquele que estiver enfermo, aquele que estiver problemático, familiar, problema matrimonial, né? De repente está passando por uma luta aí, no seu casamento, ou na sua família. O que Deus pode fazer é curar, repreender esse mal, é nós dar um brado de oração, de fé, repreendendo esse laço do diabo. Mas precisa buscar, né? Ir para a igreja, né? Fazer uma atitude de fé, indo para a igreja mesmo, né? E hoje vai ser multidão. Deus vai abrir a porta, Deus vai trabalhar em favor daqueles que buscarem. Buscar-me-eis e me achareis, diz o Senhor, quando me buscar de todo o coração. Muito bem, nós prosseguimos agora o programa, e eu creio que você vai participar hoje à noite, na Avenida 8, com a 21 de abril, na subsede estadual da Igreja Pentecostal Missão de Jesus. Nós vamos agora ouvir testemunhos, né, verídicos aí, testemunhos que as pessoas receberam bênção nas campanhas aí na Igreja Pentecostal Missão de Jesus. Vamos ouvir.
1: Graça e paz, meu nome é Jaciane. Tem aproximadamente 2 meses e meio que eu aceitei um convite de uma pessoa enviada pelo Senhor. E através desse convite eu fui até a igreja do pastor Gilson. Quando eu cheguei na igreja, eu estava bem no início recebendo seguro-desemprego, salário de R$ 1.621. As minhas finanças estavam arrasadas, eu estava cheia de contas e eu estava atormentada porque eu não conseguia colocar as minhas finanças em dias. E aí eu fiz um voto, eu provoquei o meu milagre e assim que saiu o meu primeiro salário do seguro-desemprego, eu fiz um voto com o Senhor, eu provoquei o meu milagre e dizimei. E ali eu coloquei na presença o que eu ansiava, o que o meu coração ansiava. Só que os planos do Senhor, ele é maior na minha vida. E eu creio, muita coisa aconteceu. Foi o primeiro, foi o segundo, eu sempre tirando o meu dízimo. Recentemente, eu fiz a inscrição em um lugar, e esse lugar estava sorteando alguns prêmios. E eu recebi uma ligação semana passada. Nessa ligação, eu recebi a notícia que eu fui sorteado e eu ganhei uma moto ZD da Yamaha do ano. E eu nunca ganhei nada de ninguém. Eu sempre trabalhei muito, cuidei dos meus filhos sozinha, são 4 filhos. E eu sempre me vi atormentada financeiramente. Mas para a honra e glória do Senhor, hoje eu voltei a trabalhar. Eu restituí a minha profissão, eu sou gerente. E graças a Deus, eu estou com um salário muito bom. E eu tenho recuperado a minha dignidade. Eu creio que o Senhor tem agido na minha vida e o Espírito Devorador já saiu da minha vida. Amém.
2: Eu quero dizer nessa manhã, meu coração não está cabendo tanta gratidão, a alegria que eu sinto do meu Senhor. O meu testemunho nessa manhã, na sexta-feira agora, aproximadamente às 8 horas da noite, o meu filho sofreu um acidente próximo às séries. O carro que ele estava capotou e saiu virando várias vezes. O carro ficou totalmente amassado, todinho. E meu filho saiu sem nem... O carro só parou de virar quando bateu numa árvore. E estava meu filho e eu, mais outra pessoa junto com ele, no trabalho dele. E quando bateu no carro, a porta abriu e meu filho saiu para fora e o companheiro que estava com ele, né? E meu filho não sofreu nem sequer um arranhão. Nem o companheiro dele que estava com ele, trabalhando com ele. Nenhum dos dois sofreram nenhum arranhão. Os policiais que fizeram a ocorrência, o corpo do bombeiro, ficaram, olhavam para o carro e olhavam para ele e falaram assim para ele: olha, eu não entendo porque vocês não eram para nenhum dos dois estar vivo. A situação desse carro, porque eles viram pelas câmeras também o carro tombando, né, o acidente. E eles falaram que não tinha como eles estarem vivos daquele acidente. Mas o Deus que eu sigo, o meu Senhor, o Deus que está neste lugar, que salvou meu filho, que livrou, né? E eu tenho gratidão a Deus, e a minha gratidão a Deus, né? E eu creio nas minhas orações, que não são em vão, são ouvidas ao trono do meu Senhor. Então eu falo para cada família: não deixem de orar, não deixem de buscar, não deixem de confiar no Senhor. Se está tudo certo, continue confiando no Senhor. Se está tudo errado, continue orando, continue buscando, continue orando e confiando no Senhor. Se está tudo bem, continue orando, continue buscando ao Senhor. Se está tudo errado, continue confiando no Senhor da mesma forma, porque Ele não deixa de fazer. Ele não deixa de guardar e de cuidar da sua família, todo seu. A sua confiança é plenamente no Deus Todo-Poderoso, que guarda, que cuida, que livra a nossa família. E eu agradeço em nome do Senhor Jesus.
3: Marli Amâncio. Pai do Senhor. Marli Amâncio. Pai do Senhor. Irmãos, eu já fiz duas cirurgias de câncer de pele. Oi? Eu fiz duas cirurgias de câncer de pele. E no mês de maio, no começo do ano, nasceu uma pinta aqui, bem aqui, assim, quase que aqui no ombro. Aí eu fui numa médica e ela falou que teria que tirar, fazer biópsia, porque era mais uma cirurgia para retirar câncer de pele. Aí eu peguei, estava tão chorosa, conversei com o pastor, né? E aí eu trouxe um óleo e o pastor ungiu esse óleo para mim. E ele falou assim, aí quando foi no outro culto, eu falei assim: pastor, estou preocupada, a médica já deu até o documento para eu poder ir lá no médico fazer o risco cirúrgico para fazer a cirurgia. Aí ele falou assim: não vai ter nada não, Deus está te curando, Deus está te libertando. Aí eu fui para casa, peguei, comecei a passar o óleo, né, aqui assim, comecei a passar o óleo e orava e pedia para Deus repreender e curar. E aí a mancha era uma pinta e ao redor dela era avermelhada. Aí, de repente, assim, eu fui observando, quando eu tomava banho, eu olhava no espelho, ela começou a desaparecer, o vermelhão, e a pinta, o que era aquela crosta preta, ela começou a diminuir. E foi diminuindo. Aí um dia eu tomei banho, pensei, mas essa pinta tá tão estranha. Aí eu peguei, passei a mão nela assim, né, e peguei o óleo e ungi. Quando eu cheguei no meu serviço, deu uma coceira aqui assim, em cima da pinta, eu passei a mão. Quando eu peguei assim, a pinta saiu na minha mão, sabe, aquela crosta. Em nome de Jesus, louvado.

0: Muito bem, então você tá ouvindo aí testemunhos, como você ouviu aí da irmã Jaciane, né? Ela fez a campanha, né? Inclusive ontem ela estava conosco, né? Na campanha de domingo, porque no período da semana agora, Deus deu o trabalho dela novamente. Voltou a ocupar o cargo de gerente, né? Onde o diabo roubou, Deus devolveu para ela. Deus entregou novamente para ela. E ela também conquistou, conseguiu a moto, né? Através aí que ela tinha feito um sorteio, um cupom e colocou numa urna. E ela conseguiu ganhar uma moto. Então, irmão, Deus faz coisas tremendas. Precisa acreditar. E por falar em bênção, hoje à noite, hoje, atenção ouvinte, hoje à noite, a igreja sede estadual, na Igreja Pentecostal Missão de Jesus, na Avenida 8, com a 21 de abril, aqui no setor Jardim Tiradentes, a grande campanha forte, o grande clamor a Deus e o provocando o meu milagre. Você vai provocar o seu milagre. A irmã, ela ainda citou no testemunho que provocou o milagre. Ela fez a campanha provocando o milagre. E Deus entregou uma benção dobrada para ela, né? É muito importante comparecer na igreja. Muitas pessoas podem até... Ah, mas todo dia... Não, meu querido. Tem que estar firme com Deus, buscando, fazendo campanha... Porque a Deus abre as portas, mas se você não fizer, não tiver essa atitude, jamais, né? Jamais conseguirá. É com força, é com esforço. A alegria do Senhor é nossa força. Se nós esforçarmos, nós vamos vencer. Muito bem, prosseguimos aí o programa e com certeza o pastor José Reis já está na ponta da linha, esse homem de Deus, né? Já um homem consagrado a Deus, um homem que tem orado aí com um grande trabalho aí lá em Água Fria, né? Já tá com a igreja sede própria na BA 400, aí na estrada Lamarão, quilômetro 5, e ele que tem uma palavra amiga. Pastor José Reis, a paz do Senhor Jesus.
1: Paz do Senhor Jesus, pastor Alberto, queridos ouvintes da programação Missão de Jesus. Quero dizer a vocês, amados irmãos, que estou muito alegre e feliz por mais uma oportunidade de poder estar falando com todos vocês através da programação Missão de Jesus. Lembrando, ouvintes, que hoje, segunda-feira, nós temos culto na nossa igreja. Lembrando aos irmãos aí de Tiradentes, né, a subsede, que hoje à noite nós temos uma grande concentração de fé onde Deus nosso Pai estará operando milagres e maravilhas nesta noite. Ali está o homem de Deus, o pastor Alessandro, pregando a palavra de Deus e orando em favor de todo o povo de Deus aí do Tiradentes. Vocês moradores desta localidade adjacente aí a Tiradentes, estejam presentes ali na Avenida 8, esquina com a 21 de abril, ali no Tiradentes, aí está localizada a Igreja Pentecostal Missão de Jesus, onde vocês poderão comparecer e receber a bênção de Deus nosso Pai. Também eu quero alertar o povo de Deus, né, aí, ainda do Tiradentes, é isso nessa feita, aí na nossa sede estadual, aí da nossa igreja aí, é do Tiradentes, que será quarta-feira. Quarta-feira as campanhas continuam, né, todas as campanhas, quarta, sexta e aos domingos, e o pastor Alberto já está aí falando, né, com mais precisão, detalhando tudo direitinho com respeito às grandes campanhas que está acontecendo na Igreja Pentecostal Missão de Jesus. E nesta quarta-feira vocês não poderão perder, no horário das 8 horas da manhã. Lembrando os irmãos que hoje, segunda-feira, é às 19 horas, né? Hoje é 19 horas, lá no Tiradentes, na subsede. E na nossa sede estadual, quarta-feira, é às 8 horas da manhã, aonde o consagrado homem de Deus, o pastor Gilson Sardinha, estará pregando a palavra do Senhor e orando em favor de todos. Então, quero alertar ao povo de Deus aí de Aparecida de Goiânia para não perder. Lembrando também que nós temos culto na sede mundial às quintas-feiras e outros dias que o pastor Alberto vai anunciar aí, né? É por isso que eu digo a vocês, ouvintes, que não desliga o teu rádio, né? Nem o teu rádio, nem o seu smartphone, nem enfim, né? Quero dizer a todos vocês que vá até o final do programa, porque o pastor Alberto está dando todos os avisos precisos da obra de Deus, aonde você, meu querido irmão, minha querida irmã, você pode comparecer e receber a bênção de Deus. E alertando os irmãos de Água Fria, né, vocês de Água Fria, aqui de toda a região, que será nesta quarta-feira, atenção, hein? Nesta quarta-feira, depois da manhã, no horário das 19 horas, aqui na estrada Água Fria Lamarão, quilômetro 5, ou seja, na BA 400, aqui na Pintada, nós teremos a grande concentração de fé, onde estamos todos reunidos ali para orar ao teu favor e Deus estará operando milagres e maravilha. Então, amados irmãos e ouvintes, não percam, compareçam todos para receber a bênção de Deus, nosso Pai. Tá bom, ouvintes? Pastor Alberto, Deus abençoe, um grande abraço, fiquem todos na paz do Senhor Jesus. Falou o pastor José Reis diretamente da Bahia para todo o Brasil, através do programa Missão de Jesus. Deus abençoe a todos.
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0: Muito bem, pastor José Reis, que bênção, que palavra amiga, uns convites todo especial. Por falar em bênção, né, como o pastor está dizendo, hoje à noite, hoje, segunda-feira, com o pastor Gilson, hoje à noite, na Avenida 8, aqui em Aparecida de Goiânia, no setor Jardim Tiradentes. Bem aqui no setor Jardim Tiradentes, na Avenida 8, na quadra 94, lote 4, esquina aqui com a 21 de abril, próximo à rotatória, né? Você virou ali, você já vai ver a Igreja Pentecostal Missão de Jesus em chama do Espírito Santo. Você católico, né? Independente de religião, nós não estamos pregando religião. Como o pastor Gilson, pastor presidente desse ministério, sempre ele está dizendo, nós não estamos pregando religião, nós prega aí o poder de Deus, né? Para sarar, para curar, para salvar as pessoas, né? Meu querido, Jesus te ama. De repente você pode estar passando esse vento aí, mas é para te ajudar, para te fortalecer. Vem clamar a Deus junto conosco. Essa situação vai cair por terra, essa doença, esse problema financeiro, essa angústia, problema familiar, essa situação que toda a vida está te pesando nos ombros. Você está levando aquela carga, levando aquela situação. Deus pode quebrar esse jugo, esse peso. Deus pode quebrar. Mas precisa buscar a Deus. Precisa fazer um esforço. A igreja vai estar aberta. É só buscar. Buscar-me-eis, diz o Senhor, buscar-me-eis e me achareis. Quando me buscar de todo o coração. E nessa segunda-feira, a Igreja Pentecostal Missão de Jesus, aberta, a partir das 19 horas, e o pastor vai estar ali na porta com azeite, ungindo o alto da sua cabeça. Você já entra recebendo a unção. Como a Bíblia diz, unja a minha cabeça com óleo e meu cálice transbordará. Vai ser transbordante na sua vida. Se tiver enfermidade, Deus pode curar. Se tiver qualquer situação, um peso, uma prisão, algo que está te aprisionando, vai largar, vai cair por terra. Você vai sair livre em nome de Jesus. E nós vamos agora também ouvir o pastor Alessandro, né? Este homem de Deus que também vai te convidar aí com muita fé, né, com a palavra amiga. Pastor Alessandro, A paz do Senhor Jesus.
3: Glória a Deus. Muito bom dia, na paz do Senhor Jesus, pastor Alberto. Muito bom dia, na paz do Senhor Jesus, a todos os nossos ouvintes, nossos telespectadores, que nos ouvem e nos assistem através da Nova Betel TV e emissoras conectadas conosco no programa Missão de Jesus. Eu sou o pastor Alessandro e eu quero fazer um convite mais do que especial a você, meu irmão, a você, minha irmã, que deixou de lado alguma bênção, algum projeto na sua vida, algum projeto na sua família, para você lutar pelo seu sonho e para você provocar o seu milagre. Hoje, às 19 horas, nós vamos provocar o nosso milagre, assim como a mulher cananeia provocou o milagre na vida dela, buscando ao Senhor e clamando a Deus, pedindo ao Senhor Jesus que libertasse a sua filha, e assim ela recebeu o seu milagre. Nós vamos nos sujeitar a Deus, assim como aquele leproso que chegou e o adorou, provocando o seu milagre também. Também nós vamos fazer como o cego Bartimeu, que clamou e clamou até que Jesus parasse e o chamasse e lhe entregasse o seu milagre. Isso é provocar, meu irmão, minha irmã, o seu milagre. É você clamar a Deus, não desistir do teu sonho, não desistir da sua bênção. E hoje é dia desse clamor. Hoje, em especial, nós temos nosso pastor presidente, nossa pastora presidente também, pastor Gilson Sardinha, pastora Maria de Fátima, junto conosco, clamando a Deus e provocando o milagre na sua vida. Vai haver milagres, vai haver bênçãos, vai haver manifestação do poder do Senhor na sua vida nesta noite. Você crê, meu irmão? Você crê, minha irmã? Se você crê, você vai estar conosco hoje. E eu tenho a plena convicção que Deus vai agir na sua vida e na sua família, para a honra e glória do nome do Senhor Jesus. Muito obrigado, pastor Alberto. Muito obrigado a todos. Que todos tenham uma segunda-feira e uma semana maravilhosa, na presença e na paz do Senhor Jesus. E não se esqueça, hoje, 19 horas, Avenida 8, com a 21 de Abril, vamos provocar o nosso milagre, em nome de Jesus.
0: Muito bem, pastor Alessandro, a paz do Senhor Jesus, com certeza hoje à noite vai ser multidão, pessoas vão vir buscar um milagre, provocar um milagre, né? E com certeza Deus vai honrar a fé de cada um que ali colocar a planta dos pés, na Igreja Pentecostal Missão de Jesus, aonde Deus vai operar milagrosamente, através aí do homem de Deus, pastor Gilson, que vai orar também em favor dos enfermos, orar em favor das famílias, das pessoas, e milagres vão acontecer. Vamos juntos aí, né? E já não está dando mais tempo, o programa aí indo para o final, já agradecendo a audiência de todos os ouvintes, mas eu quero agora também passar para a irmã Carol, que já vai aí registrando o nome das pessoas, e já voltamos com a oração. É com você, irmã Carol, a paz do Senhor Jesus. É, vamos registrar aí.
4: A paz do Senhor Jesus, pastor, a paz do Senhor Jesus a todos os ouvintes. Então vamos lá, pastor, começando aqui pela irmã Isabel, do bairro Itapuã. Ela deixou as suas participações por áudio, pastor.
0: Vamos ouvir aí.
5: Pai do Senhor, pastor Alberto.
0: Pai do Senhor.
5: Jesus abençoe você e sua família, em nome do Senhor Jesus.
0: Em nome de Jesus.
5: Pastor Alberto, ora para minha família aí, em nome do Senhor. Também peço oração para minha sogra, que continua internada no hospital. Amanhã ela vai fazer um exame. Ora aí para que Deus liberte dessas enfermidades que está no corpo dela.
0: Deus vai,
5: ora aí.
0: Deus vai abençoar que ela vai sair do hospital.
4: Em nome de Jesus. O irmão Valdeci, do Colonial Sul, pediu oração por todos da sua família e pela Sabrina e o Rafael.
0: Deus abençoe, irmão Valdeci. Estamos em oração, tá?
4: O irmão Rony, de Bahia, Ele tá falando que ele tá ligadinho ouvindo a rádio.
0: Deus te abençoe, irmão Rony. Que benção. Obrigado pela audiência.
4: A Luciana do Independência Mansões está pedindo oração por libertação total no seu casamento.
0: Deus vai entrar com graça e com misericórdia. Vai dar tudo certo, minha irmã.
4: Amém. A irmã Edinalva Bispo de Água Fria também deixou as suas participações por áudio, pastor.
0: Vamos ouvir.
6: Bom dia, pastores e pastoras, a paz do Senhor. Pastor Gilson Sardinha, Maria de Fátima, Rudinéia, a irmã Caroline, a paz do Senhor Jesus. Peço oração por mim e toda a minha família.
0: Em nome de Jesus.
4: Vamos estar orando, vamos. Irmã. A irmã Dilma de Água Fria, ela está pedindo oração por todas as áreas da sua vida e por toda a sua família.
0: Deus abençoe.
4: Então, pastor, essas foram nossas participações aqui. Então agora vamos para a Rádio Rosa de Saron. João Carlos em João Pessoa, Paraíba.
0: Deus abençoe.
4: Marinal vem Cacoal, Rondônia e família.
0: Deus abençoe.
4: Irmã Zilma em Rio Branco, no Acre, oração por cura da dor de cabeça.
0: Deus abençoe, irmã.
4: Antônio Pereira em Vitória da Conquista, Bahia e família.
0: Deus abençoe.
4: Veronice em Água Fria, Bahia e família. O irmão Nero Wilson e a irmã Ana Paula em Equador, Rio Grande do Norte, oração pelos seus filhos em São Paulo.
0: Em nome de Jesus.
4: Michel em Muribeca, Malhada dos Bois, Sergipe.
0: Deus abençoe.
4: Eduardo e Imperatriz no Maranhão. Vanilton e Rosângela e família em Alagoinhas, Bahia.
0: Deus abençoe-me.
4: Irmã Isabel e família em Aramari, Bahia.
0: Deus abençoe.
4: E tivemos também uma participação por áudio, pastor, do João Filho de Alagoinhas, Bahia.
0: Vamos ouvir aí o João Filho.
7: Bom dia, meu irmão. Paz seja convosco, tudo bom? Bom dia, um bom programa aí, Missões de Jesus, que Deus abençoe a você, a sua esposa, a Sara, Rogerinho, Manelzinho, irmã Neco, né, comigo não. Que Deus abençoe a irmã Rita, a irmã Dilma de Água Fria, Rita de Pojuca, João Filho e família, que Deus abençoe a toda a minha família, pastor Domingo Tavares, pastor José Reis, pastor Roberto, pastor Domingo Tavares, pastor Gilson Sardinha, Carol, que Deus abençoe a cada um de vocês que estão na escuta do programa aí, Missões de Jesus, uma excelente manhã de segunda-feira abençoada por Deus aí. Um abraço, fica todos com Deus aí.
4: Amém, irmão. Então, pastor, essas foram nossas participações aqui pelo WhatsApp, então vamos para o YouTube. A Amanda Lima, ela deixou suas participações e está ligadinha aqui no YouTube. A irmã Dirce
0: Deus abençoe.
4: A irmã Dirce Rodrigues está pedindo oração por todos os seus familiares e pela irmã Dilma, a amiga Romilda e o Joaquim.
0: Vamos orar, irmã Dirce, em nome de Jesus.
4: A pastora Rutineia está ligadinha aqui no programa pelo YouTube.
0: A paz do Senhor, pastora, Deus abençoe.
4: A irmã Joana Rodrigues está pedindo oração pela sua saúde e pela sua família.
0: Deus abençoe.
4: A irmã Neuza Alvin, oração pelo seu esposo, pela área da saúde do seu esposo, pelo seu filho na área do trabalho e pela sua empresa também.
0: Em nome de Jesus, Deus abençoe. Irmã Neuza, né?
4: Isso mesmo. A irmã Dinês, oração pela sua casa, pela sua família, pois o inimigo está furioso e em todas as áreas da sua vida.
0: Vamos repreender essa fúria do diabo em nome de Jesus.
4: Em nome de Jesus. Tivemos mais uma participação aqui, pastor, pelo WhatsApp da irmã Dilma também. Está pedindo oração pelo Edivaldo, que está internado no Hospital do Câncer, Salvador, Bahia.
0: Vamos orar pelo Edivaldo, né?
4: Isso mesmo.
0: Deus abençoe.
4: Também tivemos a participação da irmã Áurea Maria do Colonial Sul. Deixou as suas participações por áudio, pastor.
0: Vamos ouvir, a irmã.
8: Sou pela minha saúde, pela minha família, por todos da rádio, por todos da igreja. Meu endereço, Rua Granada, Pontal Sul 1. Bom dia, a paz do Senhor. Eu já estou quase no fim do programa, eu cheguei agora.
0: Deus te abençoe, irmã.
4: Ela nunca perde um programa, pastor.
0: Ela
4: Amém.
0: É É no Pontal Sul.
4: Pontal, né? Sul, isso mesmo.
0: Deus abençoe, irmã Aurea, em nome de Jesus.
4: E pastor, essas foram as nossas participações de hoje.
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0: Eterno e glorioso Deus, nesta manhã de segunda-feira, Pai, onde nós já estamos aqui com muita fé, já orando, meu Pai, em favor de cada ouvinte, Deus querido, Deus amado, a irmã Neuza que ligou, que mandou sua mensagem, Senhor meu Deus, vai abençoando cada pessoa que está aqui, ó Pai, nos acompanhando também no programa, a irmã Almira, a irmã Dirce também, Rodrigues, Pai querida, a irmã Joana Rodrigues, evangelista Joana Rodrigues, a pastora Rutineia, meu Pai, meu Deus querido, vai abençoando a irmã, Senhor, Amanda Lima, vai abençoando também o irmão, meu Deus, lá em Salvador, que está internado, Pai querido, meu Deus, a irmã de Neuza que pede oração pela sua família, pela sua casa, meu Deus, a oração da fé, o Senhor é meu pastor e nada me faltará, Pai, eu oro em favor dos ouvintes, pela rádio Rosa de Saron, meu Deus, quantos ouvintes agora, pessoas que estão em longa distância, mas o Senhor é o Deus de perto e o de longe, ah, meu Deus, quantas pessoas nesse momento, a irmã Dilma vai de encontro, ó Pai, ah, meu Senhor, visita agora cada pessoa agora, Pai, o irmão Valdeci Pereira, visita ele, meu Pai, a família dele, estende as mãos, ó Pai, nesta oração do Senhor é meu pastor e nada me faltará, no Salmo 23, nada vai faltar. Deus, que o Senhor traz a paz, traz o refrigério, o Senhor traz a vida espiritual, Pai, cada dia melhor. Deus, que o Senhor possa encher cada um da Tua presença. Meu Deus, também o Senhor possa abrir portas onde não tem portas, portas financeiras, Pai, pessoas estão desempregadas, pessoas estão problemáticos, meu Pai. Ah, meu Deus, o Senhor é um Deus que muda a história do homem e da mulher. Estende as mãos, ó Pai, para aquele que está ouvindo o programa agora, missão de Jesus, Pai, a oração da fé, o Senhor é meu pastor e nada me faltará, eu oro em favor da minha vida, da minha família, não deixa faltar a saúde, Pai, não deixa faltar o alimento, a paz, meu Deus querido, a prosperidade, meu Deus, eu oro em favor também da nossa irmã Carol, que está aqui do lado, ah, meu Deus, os trabalhos técnicos, continua com ela, Pai, com esta jovem e toda a família dela. Pai, vai estendendo as mãos agora para todos os ouvintes agora, todos que estão ligadinhos. Senhor é o Deus que supre as necessidades, que tira os problemas, Pai, que cura os enfermos. Faça milagre, Pai. Resolve os problemas dos seus filhos agora. Ah, meu Deus, o Senhor intercede por nós, até com gemido inexprimível. Então, meu Pai, faça um milagre para cada um. Em nome de Jesus, a água, Pai, eu consagro esse recipiente, esse copo com água. Pai querido, esta água não é mais uma água normal. Eu apresento ao Senhor aqui agora. E todos que beber desta água, Pai, vão ser curados. Em nome do Pai, do Filho e do Espírito Santo. É no nome de Jesus, ó Pai, que esta água está consagrada. Deus, que o Senhor possa resolver, o Senhor possa curar, o Senhor possa, Pai, salvar e libertar, também prosperar, Pai. Não deixa faltar nada para os teus filhos, porque o Senhor tem a promessa, e a promessa do Senhor não é vazia. Ah, meu Deus querido, nós cremos, Pai, que tudo vai dar certo. Em teu nome, abençoa, Pai, os dizimistas, os ofertantes da sua casa. Vai visitando agora, Pai, todos aqueles que têm as mãos estendidas para a sua obra. Meu Deus, ó Pai, aqueles que estão, Ó Senhor, nesse momento, orando comigo agora, que o milagre aconteça no nome do Senhor Jesus. Amém? Você que orou com fé, beba da água, diga graças a Deus. O programa chegou ao final aí, volte a ouvir amanhã a partir das 11 horas, na voz das pastoras. E segue agora as emissoras com as programações locais.
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2: Alô você, graça e paz, povo de Deus, gente amada, gente querida, nós estamos chegando para louvar, para adorar a Deus com você em mais um programa Matando Saudade, começando mais uma semana com você, que maravilha, que bênção. Hoje, segunda-feira, dia 17 de agosto de 2026. Prazer enorme estar com você para mais uma semana.
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2: Alô você, graça e paz, povo de Deus, gente amada, gente querida, nós estamos chegando para louvar, para adorar a Deus com você em mais um programa Matando Saudade, começando mais uma semana com você, que maravilha, que bênção. Hoje, segunda-feira, dia 17 de agosto de 2026. Prazer enorme estar com você para mais uma semana aqui no nosso Matando Saudade. Como passou o fim de semana? Foi bênção pura? Não foi como você planejou, conforme você esperava? Entregue nas mãos do Senhor. Confie no Senhor que dias melhores virão, sempre na presença do Senhor nosso Deus. Vamos louvar, vamos adorar a Deus, vamos relembrar canções que marcaram época, marcaram gerações. Então, aumente o volume do rádio para louvar, para adorar a Deus. O programa começa muito bem com o grupo Chama Viva. Casa Fortíssima.

0: Santos de Nazaré, Luiz Arthur. Vamos antes, Situações, Grupo Logos. Abrindo o programa, nós tivemos o grupo Chama Viva e a linda canção Casa Fortíssima. Tá chegando o intervalo, daqui a pouco tem mais. Nesta segunda-feira abençoada, não sai daí. Aqui trazemos o passado de presente no seu rádio. Volto já.
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2: 12:22.
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0: Já estou de volta com você nesta segunda-feira abençoada, louvando e adorando a Deus, viajando no tempo, tocando clássicos da música evangélica. Prazer enorme estar com você. Prazer muito grande saber que você está conosco, ligado na programação. Você ligado conosco, vai participando, vai mandando a tua mensagem pra gente. 419-9829-5627. 419-9829-5627. Alô, Lili Barroso, tá lá em Manaus, ligado na programação, voltando do trabalho, ouvindo o nosso programa. Bom descanso, meu irmão. Oi, seguindo. Tocando mais clássicos da música evangélica. Abrindo a sequência, tem Shirley Carvalhais para cantar. Vendavais.

0: vem, essa é a hora, Ministério Vineyard, canção linda demais. Ouvimos antes Fernanda Brum, Vaso de Alabastro. Abrindo a sequência, nós tivemos a Shirley Carvalhais, Venda Vai. Está chegando mais um intervalo, já já tem mais clássicos para você recordar comigo aqui no programa Matando Saudade, edição desta segunda-feira. Não sai daí, rápido intervalo, volto já.
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3: Doze horas e 39 minutos.
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0: De volta, a viagem continua nesta segunda-feira abençoada. Programa Matando Saudade segue louvando e adorando a Deus, trazendo sempre o passado de presente no seu rádio. Para você participar, fácil demais. 419-9829-5627. 419-9829-5627. Manda a tua mensagem, o teu pedido de louvor. É sempre um prazer enorme receber a tua mensagem, a tua participação. Alô, Kézia Santos, lá na Bahia, ligada na programação, indo pro trabalho e ouvindo o programa. Bom trabalho a você, minha irmã. Forte abraço para toda a família. Abrindo a sequência, tem Helene Jesus, Terremoto Santo.

0: Sua palavra, comunidade evangélica da Vila da Penha. Aline Barros cantou pra gente, canção linda demais. Ouvimos antes, Te Louvar é o Meu Prazer, banda Gedo Tum. E quem abriu a sequência foi Lani de Jesus e a linda canção Terremoto Santo. Tá chegando o último intervalo do programa, já já eu volto com você para a última sequência. Na última sequência tem dose dupla, hoje Cassiane vai cantar pra gente duas lindíssimas canções daqui a pouquinho, na última sequência. Rápido intervalo, volto já para a última sequência de clássicos.
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7: 12:56.
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0: De volta agora para a última sequência de clássicos da música evangélica aqui no programa Matando Saudade, edição desta segunda-feira. Bom demais estar com você, bom demais saber que você está conosco, ligado na programação. Meu abraço lá para as costureiras, trabalhando e acompanhando o programa, que Deus abençoe as costureiras lá em Santa Catarina, todos os dias ligadas na programação. Forte abraço. Alô, Zéias, no Rio de Janeiro. Zéias de Jesus, ligado na programação. Cantor Paulo Queiroz, em Juína, no Mato Grosso, sempre ouvindo o programa. Forte abraço, meu irmão. Abrindo a última sequência, novo som, Acredita. A sequência, dose dupla com Cassiane.

0: de edição desta segunda-feira. Cassiane cantou Vou Seguir e a canção Com Muito Louvor. E assim finalizamos o programa Matando Saudade. Sou grato a Deus pela oportunidade de ter estado aqui com você, louvando e adorando a Deus, fazendo essa viagem no tempo. Sou grato a você pelo carinho, pela audiência. Muito obrigado de coração. O programa Matando Saudade volta, se Deus quiser, amanhã, terça-feira, neste mesmo horário, nesta mesma rádio. Forte abraço, fiquem com Deus e até amanhã na doce paz do Senhor Jesus.
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1: Olá, segunda-feira, 17 de agosto de 2026. O JVN mais uma vez entra no ar, trazendo os principais destaques e as notícias do Brasil e do mundo. Tudo aquilo que acontece perto e longe de você. Todos os fatos, as informações, tudo aquilo que você precisa saber. Abordados de forma dinâmica, responsável e totalmente imparcial. Hoje, dia 17, Dia Nacional da Construção Social, Dia do Pão de Queijo, Dia de São Jacinto, Dia do Patrimônio Histórico e dia de você ficar bem informado aqui no JVN. Algumas espécies de plantas raras, consideradas extintas da natureza há mais de 30 anos, foram encontradas recentemente por um grupo de pesquisadores na região de Minas Gerais. As descobertas ocorreram em áreas protegidas e mantidas pela Vale e fazem parte do projeto de conservação de espécies raras e endêmicas do quadrilátero ferrífero, desenvolvido por universidades, instituições de pesquisa e Vale dentro da rede Propagar. Entre esses achados estão algumas espécies de conhecidas por sempre-vivas ou chuveirinho, espécies típicas da paisagem das serras de Minas Gerais e que são conhecidas por suas flores que mantêm a aparência mesmo depois de secas. De acordo com as informações, por décadas acreditou-se que essas plantas poderiam ter desaparecido por completo da natureza, mas elas foram encontradas e chegou a ser apontada até pela literatura como planta possivelmente desaparecida, né? Totalmente extinta, ou seja, há uma luz no fim do túnel. Todo o material coletado pelos pesquisadores na região foi enviado para laboratórios que integram a rede Propagar. Além disso, alguns exemplares dessas plantas também serão utilizados para identificação, ficando depositados em uma coleção de referência para que sejam feitos novos estudos sobre a espécie. A iniciativa do projeto é a conservação do ecossistema e a biodiversidade do local, principalmente em se tratando de alto índice de mais de 30% de espécies que só acontecem nessa região. 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
1: Terremoto na Indonésia forçou mais de 5 mil pessoas a deixarem suas casas. Vítimas de tombamento de ônibus em Petrópolis são do sexo feminino. Risco de desertificação no Brasil ameaça a segurança hídrica e alimentar. Dólar fechou a semana a R$5,21 em meio à cautela por eleições. E Bovespa fechou o último pregão a 166.934 pontos. Estas e outras notícias a partir de agora. O JVN já está no ar.
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1: O número de mortos no terremoto de magnitude 7.7 que atingiu o leste da Indonésia sábado passou de 50, segundo autoridades locais que contabilizavam ainda mais de 130 feridos. Isso no fechamento da matéria do final de semana. O tremor bloqueou estradas, causou deslizamentos de terras e forçou cerca de 5 mil pessoas a deixarem as suas casas. O abalo sísmico foi o mais mortal na nação do Sudeste Asiático desde 2022, quando houve centenas de mortos em Java Ocidental. De acordo com as equipes, não foi possível chegar a algumas regiões onde as comunicações móveis foram afetadas. As tentativas de chegar à área por estrada foram frustradas por causa de deslizamentos de terra, enquanto outra equipe tentava chegar lá de balsa e algumas aéreas. Os danos preliminares indicam que 157 casas sofreram danos graves, 41 danos moderados e 148 danos leves. Também foram relatados danos em 87 escolas, 18 unidades de saúde, 5 locais de culto e 6 prédios de escritórios, além de outras infraestruturas que estão sendo averiguadas ainda neste início de semana. Um terremoto de magnitude 5 atingiu a cidade de Granada, no sul da Espanha, nas primeiras horas da manhã de sábado. O governo regional informou que casas e carros foram danificados, mas não houve relatos de feridos. O terremoto atingiu a região metropolitana pouco depois da 1 hora da manhã local.
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1: 10 pessoas morreram devido a um tombamento de um ônibus no quilômetro 91 da BR-040 em Petrópolis, Rio de Janeiro, na madrugada de ontem. Todas as vítimas são do sexo feminino, segundo a Polícia Rodoviária Federal, mas ainda não haviam informações sobre as idades delas até o fechamento da matéria. 8 mortes no local do incidente foram informadas, uma pessoa foi a óbito no hospital e, segundo a polícia, a 10ª pessoa morreu em uma unidade de pronto atendimento de Petrópolis. O coletivo da empresa Estrela Guia Turismo saiu de Belo Horizonte e tinha como destino o bairro de Copacabana, na zona sul do Rio de Janeiro. O veículo transportava 47 pessoas e tombou por volta das 4:30 da manhã. O incidente impactou o fluxo de veículos na rodovia, que só teve a pista liberada pouco depois das 7 horas. Segundo informações preliminares da Polícia Rodoviária Federal, os feridos foram encaminhados para o Hospital Santa Teresa, em Petrópolis, para o Hospital Municipal Adão Ferreira Nunes, em Duque de Caxias, e para o Hospital Estadual Getúlio Vargas, no Rio de Janeiro. A Secretaria de Estado de Saúde do Rio, entretanto, disse que a direção do Getúlio Vargas não registrou a entrada de vítimas na unidade.
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1: Cerca de 39 milhões de brasileiros vivem em locais ameaçados de desertificação. Entre eles estão sertanejos, agricultores, povos indígenas, quilombolas, geraizeiros, pantaneiros e pampeiros. O termo pode causar até um pouco de estranhamento, já que no Brasil a gente não tem conhecimento de desertos, né? Como, por exemplo, o Atacama, o Saara, na África, lugares onde o clima seco e a escassez de água são extremos. Desertificação, porém, é um termo mais amplo, que indica o processo de degradação ambiental em que uma terra antes produtiva perde a sua capacidade de reter água e sustentar vida. Isso ocorre principalmente por atividades humanas, como desmatamento, agricultura inadequada e também por variações climáticas. Quanto mais avançado o processo, maior o risco de uma região virar um deserto, mesmo que não seja um deserto como o Saara e como o Atacama, que nós citamos ainda há pouco. Cerca de 18% do território brasileiro é composto por áreas suscetíveis à desertificação. Segundo o boletim mais recente da Superintendência do Desenvolvimento do Nordeste, obstáculos e soluções para o problema estão na pauta de representantes da sociedade civil e de órgãos governamentais do Brasil que participarão da 17ª Conferência das Nações Unidas de Combate à Desertificação na Mongólia entre os dias 17, portanto, de hoje até o dia 28 de agosto. Entre os anos de 2000 e 2020, a área afetada pela desertificação no Brasil passou de 1.350.000 para 1.510.000 quilômetros quadrados, um aumento de 170 mil quilômetros quadrados, que equivale à soma dos territórios, por exemplo, de Pernambuco, Paraíba e também de Alagoas. O fenômeno atinge principalmente os 9 estados do Nordeste, mas chega também ao norte de Minas Gerais e ao Espírito Santo, ao nordeste do Rio de Janeiro e ao noroeste do Mato Grosso do Sul.
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1: A campanha eleitoral para as eleições 2026 está liberada desde ontem. Os candidatos e candidatas podem participar de carreatas, passeatas e panfletagem entre às 8h22. Estão permitidos também as propagandas na internet e os anúncios pagos na imprensa escrita. De acordo com a Lei das Eleições e resoluções do Tribunal Superior Eleitoral, os atos estão permitidos até 3 de outubro, um dia antes do primeiro turno. Os comícios estão autorizados entre as 8 e a meia-noite até 1º de outubro. As mobilizações devem manter distância mínima de 200 metros das sedes dos poderes executivo e legislativo, além de tribunais, quartéis militares, hospitais, escolas e igrejas. A propaganda eleitoral gratuita no rádio e na televisão será permitida entre 28 de agosto e 1º de outubro. O primeiro turno do pleito ocorrerá no dia 4 de outubro para a escolha de deputados federais, estaduais, distritais, governadores, senadores e também presidente da República. Por ordem alfabética, concorrem ao cargo de presidente da República este ano Augusto Cury, do Avante, Clariana Barão, do DC, Edmilson Costa, do PCB, Flávio Bolsonaro, do PL, Hertz Dias, do PSTU, Luiz Inácio Lula da Silva, do PT, Pablo Marçal, do PRTB, Renan Santos, do Missão, Romeu Zema, do Novo, Ronaldo Caiado, do PSD, Rui Costa Pimenta, do PCO, Samara Martins, do UP, Wilson Grassi, do Democrata. O candidato Lula participou de ato público no Estádio Municipal 1º de Maio, em São Bernardo do Campo. A expectativa, o evento também foi transmitido pela plataforma oficial do candidato. O candidato Flávio Bolsonaro esteve ontem na praia de Copacabana, de acordo com a equipe. O início da campanha foi previsto para um local bastante simbólico para o candidato. Caiado fez campanha na região do entorno entre o Distrito Federal e Goiás, também com previsões de carreata e encontros regionais. Romeu Zema esteve presente em atividade Encontro de Mobilização e Caminhada no norte de Minas Gerais. Renan Santos, do Missão, escolheu um ato público com discurso marcado para o parlatório do prédio histórico no Largo São Francisco, em São Paulo, para iniciar a sua campanha política. Samara Martins fez campanha, iniciando nessa jornada, com evento de lançamento na Zona Leste de São Paulo com militância da Unidade Popular. Augusto Cury fez o início da sua campanha na região metropolitana de Belo Horizonte com evento de lançamento de campanha com políticos locais e filiados do partido. Hertz Dias, do PSTU, iniciou a campanha com panfletagem e conversa com moradores, trabalhadores e feirantes na Zona Leste de São Paulo. Edmilson Costa iniciou a atividade com live no canal do Poder Popular no YouTube. Clariana Barão, Leonardo Avalanche, Rui Costa Pimenta e Wilson Grassi, do Democrata, nós não tivemos informações sobre a agenda política.
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1: O dólar encerrou o pregão cotado a R$5,21 após operar em alta nesta sexta-feira durante a manhã. A moeda norte-americana chegou a atingir esse patamar com valorização de 0,32%. O euro, por sua vez, encerrou o pregão cotado a R$6,04. O Ibovespa encerrou o pregão de sexta-feira aos 166.934 pontos, em mais um dia de queda da Bolsa Brasileira.
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3: Olá, hoje é segunda-feira e você confere a previsão do tempo para a região norte. Tempo instável com possibilidade de chuva moderada forte em partes da região, principalmente com influência de um sistema de frente fria que pode trazer chuvas e ventos mais fortes em algumas áreas. Ainda pode haver áreas com tempo mais quente e períodos de sol alternando com pancadas de chuva. Para a região nordeste, Mistura de sol e chuva moderada em algumas áreas, podendo ocorrer pancadas isoladas, especialmente no interior e próximo ao litoral em algumas partes. Em geral, o Nordeste tende a ter dias com o tempo mais quente e úmido com chuvas passageiras. Para a região Centro-Oeste, instabilidade e chuva tem chance alta, com possibilidade de chuvas fortes e temporais isolados por causa de sistemas de instabilidade atuando na região. Períodos de sol podem alternar com pancadas de chuva mais intensas. Para a região Sudeste, chuvas moderadas a fortes e riscos de temporais em várias áreas, especialmente no interior e zonas próximas ao Centro-Oeste. O avanço de uma frente fria pode deixar o tempo bastante instável com períodos de chuva e nuvens. Para a região Sul, maior instabilidade e chuva forte generalizada com risco de temporais e volumes maiores de chuva em várias partes da região devido ao avanço de sistemas frontais. Essa zona pode ser a que terá mais potencial de chuva e tempo severo durante o dia.
1: Fechamos aqui a primeira parte do Jornal Virou Notícia, já já atualizando pauta e trazendo muitas outras informações importantes do Brasil e do mundo.
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Nós temos tantas fraquezas, tantas coisas que nós não conseguimos resolver sem Deus. E quer dizer, ele se esforçou muito para provar-me que eu não posso fazer coisa alguma sem ele. Obrigada por se juntar a nós hoje no Desfrutando a Vida Diária. E eu acredito que, se você ouvir a palavra, você vai desfrutar muito mais do seu dia. E hoje eu quero falar sobre as nossas fraquezas. Todos temos fraquezas. Graças a Deus temos pontos fortes. Mas acho que a maioria de nós admite que nos preocupamos demais com as nossas fraquezas. Então, nós nos comparamos com outras pessoas e achamos que temos que ser capazes de fazer o que elas fazem. Mas eu li algo interessante ontem, que o termo fraqueza, quando é usado na Bíblia, não se refere às coisas nas quais eles eram muito bons. Ela se refere à fraqueza que existe em nossa carne, se nós não aprendermos a confiar em Deus em todas as situações. Eu acho que o que nós temos que aprender é que nós realmente não podemos fazer nada sem Deus. O espírito está pronto, mas a carne, ela é fraca. E ela não é fraca só em uma área. Ela é fraca, ponto final. Então, quando nos concentramos, aquilo no que nos concentramos é o que se torna o mais importante para nós. É por isso que quando nos concentramos nos defeitos de alguém, podemos perder de vista todas as coisas boas das pessoas. Ou se você apenas focar em seus problemas, você pode perder totalmente de vista todas as bênçãos que você tem em sua vida. Acho que todos sabemos que Satanás faz tudo o que ele pode para nos levar a focar nas coisas erradas. E acho que é bom conhecer suas fraquezas para que você possa orar sobre elas e estar preparado para resisti-las quando vierem. Então eu sei, por exemplo, que uma das minhas fraquezas, provavelmente a maior, seja a impaciência. Mas não sou assim impaciente no que diz respeito a esperar Deus ou coisas do tipo. É mais como se eu tenho um plano para as coisas que eu quero fazer e alguém vem com uma bobagem. Sabe, se é uma necessidade real, é uma coisa. Mas se alguém quer que eu vá em outra direção, eu posso ficar muito impaciente. E eu ainda interrompo muitas pessoas quando estão falando. Isso é porque eu gosto de falar. Então eu tenho um pequeno problema com o orgulho, como a maioria de nós, eu acho. Na verdade, acho que veremos até o final da mensagem de hoje, que provavelmente é sobre todos nós. Este é o nosso problema número um. E esse foi o pecado que levou Satanás para fora do céu, sabe? E assim, naturalmente, ele quer tentar todos nós com isso. E o orgulho, ele pode ser definido dessa forma. Eu vou. Eu sou. Eu posso fazer isso. E assim, Lúcifer tinha uma alta posição no céu, estava no comando da adoração, muito próximo de Deus, e ele ficou um pouco cheio de si mesmo e disse: eu vou exaltar o meu trono acima do trono de Deus. E assim ele foi expulso do céu. Então eu acho que todos nós temos um problema com o orgulho. Quer saibamos ou não, acho que esta é a maior coisa que temos que enfrentar. Sabe, por exemplo, o orgulho vai se manifestar em pensar que eu estou certa. Quero dizer, estando convencida de que eu estou certa sobre algo. E então, depois descobrir que eu não estava certa de jeito nenhum. E certamente essas coisas podem nos humilhar, mas eu acho que isso é algo que precisa acontecer de novo e de novo e de novo. Então, eu também tenho um pouco de egoísmo aqui dentro com o qual ainda preciso lidar, graças a Deus. Não sou como eu costumava ser, eu não sou como eu preciso ser, mas não sou como eu era. Então, nós realmente temos que nos concentrar no nosso crescimento e no quão longe chegamos. Se tudo que você enxerga é o quão longe ainda tem que ir, ficará sobrecarregado. Então, vamos apenas olhar para algumas escrituras, primeiramente em 2 Coríntios 1, 8 e 9. Pois não queremos que vocês desconheçam, irmãos, a aflição que nós experimentamos na Ásia,
Pois estávamos tão sobrecarregados além da nossa força que nos desesperamos da própria vida. Na verdade, sentimos que havíamos recebido a sentença de morte. Mas agora ouça isso. Então eles passaram por todas aquelas coisas horríveis? Por quê? Mas isso foi para nos fazer confiar não em nós mesmos, mas no Deus que ressuscita os mortos. Paulo, eu estava pensando em Paulo. Eu não quero soar desrespeitosa em nada sobre Paulo, mas eu acho que provavelmente ele tinha alguma fraqueza nesta área do orgulho, porque foi isso que Deus disse a ele. Você vai ler em 2 Coríntios 12 sobre por que Deus não removeu espinho na sua carne. Ele disse para evitar que você seja vaidoso por todas as revelações que eu te dei. E se você pensar em Paulo, ele era muito inteligente, bem educado, nascido em uma boa família, fazia parte do nível mais alto da sociedade. Ele não era apenas um fariseu, mas ele era um fariseu dos fariseus, sabe? Ele vivia de acordo com a lei, guardava cada pedacinho da lei. E bem, ele mudou drasticamente quando encontrou Jesus na estrada de Damasco. Mas eu acho que isso provavelmente sempre foi um pequeno problema para ele. E às vezes, quanto mais naturalmente inteligentes somos, mais difícil é para nós só depender e confiar em Deus, porque na verdade achamos que podemos fazer sozinhos. Tem pessoas que fazem todo tipo de coisas e que não dependem de Deus, mas eu não tenho certeza se conseguem fazê-las e serem felizes de verdade. Ou se realmente conseguem fazer tudo e ter paz. E eu acho isso interessante, ele disse, todas essas coisas nos aconteceram para que dependamos não de nós mesmos, mas de Deus. Então, 2 Coríntios 12, do 7 ao 10, ele diz, então, para evitar que eu me torne vaidoso, por causa da grandeza de todas essas revelações, um espinho me foi colocado na carne, um mensageiro de Satanás, para me assediar. Então, não foi algo que Deus fez com ele. Era um mensageiro de Satanás. E Paulo pediu a Deus 3 vezes para removê-lo. E ele disse, não, a minha graça terá que ser suficiente para você. Porque, em essência, ele estava dizendo, se você não tiver isso, você vai se tornar vaidoso. E deixe-me perguntar, nossos problemas não nos humilham? Às vezes, quando achamos que estamos com tudo certo, tudo indo bem, e, bem, eu nunca faria isso, então de repente você tem um dia daqueles ruins, sabe? É tipo, eu acho que não estou com essa bola toda. Vamos ver mais algumas coisas que Deus fala sobre as nossas fraquezas. Mateus 26, 41, vigiai e orai para que você não caia em tentação. O espírito de fato está pronto, mas a carne é fraca. Então, o que eu entendo aqui é que quando nós sabemos que nós temos uma fraqueza em uma área, essa é uma área pela qual temos que orar sempre. Não espere até que de repente você esteja em apuros e depois ore sobre isso. Mas ore sobre o tempo todo, todos os dias, ore sobre. E se uma pessoa tem um problema com comer demais, ela não precisa esperar até comer um prato cheio, já estar no meio da comilança, precisa orar todos os dias. Sim, eu sei que isso é uma fraqueza, ajuda-me a comer só o que eu preciso para ser saudável e não comer demais. Ou, sabe, qualquer que seja a situação, eu tenho uma certa coisa sobre algo que eu oro. Eu não oro sobre isso todos os dias porque às vezes esqueço, mas quando me esqueço e tenho episódios, isso me faz lembrar de orar sobre isso novamente. Trata-se de uma área que é difícil para mim, que ainda está ligada à minha infância. É um abuso na minha infância, sabe? E eu sei que somente Deus pode me livrar disso, mas é bem evidente nas Escrituras que Deus, sem dúvida, deixa uma certa fraqueza em todos nós. Porque se você realmente parar e pensar sobre isso, se você fosse bom e forte em todas as coisas, por que você precisaria de Jesus? Então nós acabaríamos não dependendo dele, não confiando nele e levando crédito por todas as coisas que ele faz. Vigiai e orai para que você não caia em tentação. Não adianta orar para que você não seja tentado. Não há nenhum sentido em orar para que você não seja tentado. Se pelo menos eu não fosse tentado, mas a Bíblia diz a tentação deve vir. Como nossa fé será testada se não há nada onde ela possa ser usada?
O que eu precisaria de Deus se eu pudesse fazer tudo sozinha? Então a tentação precisa vir, mas ele disse, ore, para que então você não venha cair em tentação. Isto é a mesma coisa, e na oração do Senhor, não me deixe cair em tentação, mas então livra-me do mal. Então não acho que você não vai ser tentado. Você será tentado e acredite, o diabo te conhece melhor do que você mesmo. E ele arma contra você para te derrubar. Ele sabe quais são suas fraquezas e, por exemplo, se você está muito cansado, às vezes se estou cansado e não me sinto bem, fico melhor só de me trancar em um quarto em algum lugar, sabe? E nem tentar, sabe, nem tentar ser a senhora super cristã. Porque, sabe, quantos de vocês são assim? Se você se sente muito mal, se está cansado, fica muito mais difícil fazer as coisas, certo? Então, no entanto, não há nada sobre nenhum de nós que seja uma surpresa para Deus. Então ele não simplesmente te chamou para um relacionamento com ele, e então, de repente ele diz, ah, minha nossa, eu não sabia que você era assim. Ele sabe tudo sobre nós, cada palavra que falamos antes mesmo de falarmos, cada pensamento antes mesmo de pensarmos naquilo. Todos os dias da nossa vida já foram escritos em seu livro, quando nenhum deles havia ainda. Então, quer saber? Deus, ele conhece você, ele ama você incondicionalmente, de qualquer forma. Então, sendo esse o caso, ele quer que você se ame também. Porque, veja, se você não se ama de uma forma equilibrada, não estou falando sobre uma forma egoísta, então você realmente não conseguirá amar ninguém. Porque é muito simples, você não pode dar o que você não tem. Se você me pedir um copo de água, eu tenho água aqui, eu posso te dar, sabe? Mas se eu não tiver nada, eu não posso te dar nada. Eu acho que muitos cristãos, especialmente os mais jovens, eu sei, eu já passei por isso. Eu ouvia todas essas coisas na igreja que eu deveria fazer, especialmente sobre o fruto do Espírito e do amor, sabe? Eu tentei. Quero dizer, eu tentei realmente. Eu simplesmente não conseguia fazer direito. Eu não entendia por quê. Se eu queria ser boa, se eu queria ser amorosa, então por que eu não conseguia ser? E Deus mostrou-me, ele disse, você não ama a si mesmo, então não pode. É a mesma coisa com a misericórdia. Eu tinha muita dificuldade em ser misericordiosa com as pessoas. Eu era mais legalista, mais rígida com as coisas. Faça isso e faça direito e, sabe, não me venha com desculpas. E eu comecei a perceber que precisava ser mais misericordiosa. Mas, mais uma vez, eu não conseguia. E Deus me disse, você não tem misericórdia consigo? Você não recebe? Veja, eu era dura comigo mesma. Então, se você é muito duro consigo mesmo, então vai acabar sendo duro com seus filhos, se tiver filhos, ou com outras pessoas ao seu redor. Você não pode dar o que você não tem. Então Deus nos ama e ele quer que nós recebamos esse amor. E você realmente não recebe até que você possa realmente dizer, eu gosto de mim mesmo, eu me amo, eu não amo tudo aquilo que eu faço, mas eu me amo e é assim que Deus é. Ele não ama tudo que você faz, não gosta de tudo que nós fazemos, sabe? Ele não aprova tudo que fazemos, mas ele nos ama e vai continuar nos amando por todo o caminho até a plenitude. Deus, ele escolhe. 1 Coríntios 1:27 diz, Deus escolheu as coisas loucas do mundo para envergonhar os sábios. Deus escolheu o que é fraco no mundo para envergonhar os fortes. Não é interessante? Você não se surpreende com algumas das coisas que Deus usa? Quero dizer, a forma como ele usa algumas pessoas, e você pensa, não, não é verdade. Quando Deus me chamou pela primeira vez para o ministério, sabe, eu era a pessoa menos provável para ser chamada para o ministério. Eu amava a Deus até onde eu sabia, e não sabia muito sobre isso, mas eu não consigo me lembrar de um tempo na minha vida onde eu não estava consciente de Deus. Então, quando eu era uma criança de 9 anos, na verdade, eu atendia um apelo em uma igreja que eu estava visitando com os parentes e eu queria ser salva. E então, na primeira coisa que fiz de errado, pensei que eu tinha perdido minha salvação e assim eu continuei uma bagunça por um longo, longo tempo. E eu demorei um pouco para realmente
entender as coisas sobre Deus que eu precisava entender. E acho que os recém-convertidos são assim, eles não sabem algumas dessas coisas e assim, sabe, você pode até pensar que é presunçoso amar a si mesmo. E ainda assim, quando digo ame a si mesmo, eu não estou falando de exaltar a si mesmo ou achar que você é melhor que todo mundo. A Bíblia diz, não pense de si mesmo mais do que deveria, mas isso não é um convite para pensar menos de si mesmo também. Eu acho que um dos maiores problemas que as pessoas têm, honestamente eu quero dizer isso, eu acho que um dos maiores problemas que as pessoas têm é que elas não gostam de si mesmas. Então, quando se trata disso, a grande maioria das pessoas está tentando ser outra pessoa, estão tentando ser como outras pessoas, ou fazer o que outra pessoa faz, ou se sentem mal consigo mesmas porque não conseguem fazer o que a outra pessoa faz. E Deus nos fez todos diferentes, e você precisa encontrar aquilo que você tem graça em sua vida e fazer isso. Eu sempre digo, Deus lhe dará graça para o seu lugar. Mesmo que você esteja criando um filho difícil de ser criado ou está em um casamento difícil, se é ali que Deus quer você, Ele te dará a graça para estar naquele lugar. Isso significa que Ele vai dar a força e a habilidade para isso. Agora eu amo Hebreus 4:15. Diz, porque nós não temos um sumo sacerdote que é incapaz de se identificar com as nossas fraquezas, mas que em todos os aspectos foi tentado como nós somos, mas sem pecar. Pensemos nisso. Toda vez que você não é forte quanto gostaria de ser forte, Jesus entende isso. É difícil pensar que ele foi tentado em todos os sentidos como nós, mas ele, sabe, sentiu na carne, e é a carne que é fraca. E ele assumiu a humanidade em si mesmo, para que ele pudesse se identificar e ter um sentimento compartilhado com as nossas fraquezas, e portanto podemos sempre correr para ele nas nossas fraquezas, sem nos sentirmos condenados, porque ele nos entende. Agora eu não sei, há muita coisa que eu não sei sobre os homens, e eu só sei que tudo fica melhor se você deixar que estejam certos. Mas para as mulheres é algo da nossa estrutura. Nós queremos nos sentir como se os nossos maridos ou nossos amigos nos entendessem. Eu só quero que você me entenda. E eu finalmente ensinei o Dave a dizer, eu te entendo. Eu sei que ele não entende sempre, mas digo, eu gosto de ouvir você dizer isso. E então, o bom é que se você não tem nenhum ser humano na Terra que você sente que realmente te compreende ou entenda você, Jesus te entende. Não é reconfortante saber que ele sabe de cada coisa sobre você? Cada pequena, minúscula, ínfima coisinha sobre você, ele sabe. E adivinha, a misericórdia dele se renova a cada dia. Todos os dias, você tem uma ficha nova e limpa para recomeçar. Eu acho que Deus dividiu o dia em períodos de 24 horas, basicamente 16 horas para se ficar acordado e cometer erros, e 8 para se recuperar deles. E então você se levanta no dia seguinte, o sol nasce e começa tudo de novo. Não seja tolo e prometa, Deus, se você me perdoar mais uma vez, eu nunca mais farei isso de novo. Diga a verdade, eu definitivamente vou fazer isso novamente. Então, é melhor você planejar me perdoar muito. Nós temos tantas fraquezas, tantas coisas que nós não conseguimos resolver sem Deus. E quer dizer, ele se esforçou muito para provar-me que eu não posso fazer coisa alguma sem ele. E acho que quanto mais você está fazendo para Deus, então mais tentado você fica de ser orgulhoso. Se Deus não te mantiver realmente ciente de que você não é nada sem ele. Amém? Quando as pessoas ficam dizendo o tempo todo, você é maravilhosa, você salvou vidas, mudou vidas, temos que estar no ponto onde isso não significa nada para nós. E eu agradeço, mas isso não me faz sentir, eu realmente sou importante. Agora, houve um tempo em que isso acontecia. Mas isso foi logo no início, e aqueles foram os meus menores dias. Certo?
não havia muita coisa acontecendo quando eu era assim. Eu me lembro de quando eu assisti os outros pregadores na TV e eu pensava, eu não entendo Deus, porque eles estão na TV e eu não estou. Eu não sei por que eu ainda estou sentado aqui pregando para 20 pessoas no chão da minha sala e eu consigo pregar muito melhor do que esse cara. Bem, era por isso que eu ainda estava no chão da minha sala? Era porque eu achava que eu era boa? E Deus quer que nós entendamos que qualquer coisa boa que vem através de nós é apenas uma manifestação de sua misericórdia e de sua graça. Só isso. Romanos 8:26. Graças a Deus pelo Espírito Santo. O Espírito nos ajuda em nossas fraquezas. Uau! Nós nem sabemos orar como devemos, diz aqui. E assim ele ora por nós e através de nós, com gemidos profundos para entendermos. Ore por suas fraquezas, mas não se despreze por causa delas, sabe? Agora, como lidamos com as fraquezas dos outros? A fraqueza não é um problema só nosso, é um problema de todos. Não importa quão bons sejam os amigos que você tem, haverá momentos em que eles vão te desapontar. Haverá momentos que não estarão lá por você, momentos em que não vão te entender. E se você está procurando um amigo perfeito, que nunca te desaponta, então você pode ir em frente e ficar sozinho pelo resto da vida, porque você nunca vai encontrar essa pessoa, sabe? Bem, certamente me ajuda a lidar com as fraquezas dos outros, quando Deus me mostra que eu tenho um barco cheio das minhas próprias fraquezas. Amém? Ninguém é um pai perfeito. Eu falo com tantas pessoas, minha filha e eu estávamos conversando quando ela me trouxe aqui hoje no estúdio pela manhã e nós falamos sobre alguns dos erros que ela achava que havia cometido com seus filhos mais velhos. E ela, talvez por não fazê-los assumir responsabilidade ou, sabe, coisas assim, e eu cometi erros, eu vim de um passado ferido, eu fico espantada de ter sido uma boa mãe, como eu fui, o que só me prova que Deus nos dá a graça para ser pais. Mas as crianças, elas são resilientes. Eu superei o que fizeram comigo e foi horrível. E às vezes é apenas uma decisão que as pessoas têm que tomar. Então não te faz bem ficar sentado se sentindo culpado o tempo todo, dizendo, ó, eu fui um pai terrível. E você precisa esquecer essas coisas e confiar em Deus para pegar até mesmo seus erros e fazer algo de bom com eles. Nós não amamos Romanos 8:28, todas as coisas cooperam para o bem daqueles que amam Deus e são chamados de acordo com seu propósito. Então lidar com as fraquezas dos outros. Gálatas capítulo 6, do 1 ao 5. Irmãos, se alguém for pego em qualquer transgressão, vocês que são espirituais, e é claro que provavelmente todos pensamos, esse cara sou eu. Você que é espiritual deve restaurá-lo com espírito de mansidão, vigiando a si mesmo para que também não seja tentado. Então eu acho que sempre que estamos em uma posição de Deus nos dá a graça de trazer a correção para uma outra pessoa, nós devemos sempre abordá-la com um espírito de mansidão. E uma das coisas que gosto de fazer, se eu preciso levar a correção para alguém, é dizer a eles sobre algumas das coisas estúpidas que eu fiz, para fazer se sentir um pouco mais confortáveis, para que não pensem que são só eles. E acho que se eu sou maleável com as pessoas, elas são mais propensas a serem maleáveis comigo. Então não é bom chegar alguém assim, bem você, eu não acredito que você fez isso, eu não sei como você conseguiu fazer isso, eu nunca teria feito isso, eles não vão entender. Carregai os fardos uns dos outros e assim cumprireis a lei de Cristo. Porque se alguém pensa que ele é algo quando ele não é nada, ele engana a si mesmo. Mas desde que cada um teste suas próprias obras, então sua razão para se gabar estará em si mesmo e não no seu vizinho, pois cada um terá que suportar a sua própria carga. Então, o que ele está dizendo? Todo mundo tem sua própria carga de fraquezas, e assim nós precisamos ser misericordiosos e graciosos quando estamos lidando com outras pessoas. Então, oro por você em nome de Jesus, para que você não fique frustrado e chateado com suas fraquezas. Isso não significa que você não se preocupe com elas, ou não ore para que Deus te fortaleça, mas significa que se sentir culpado e condenado a respeito não é a resposta.
A resposta é reconhecer e dizer: Deus, é exatamente por isso que preciso de você. E sabe, uma das coisas que acontece quando as pessoas se concentram em suas fraquezas é que elas falam delas. Eu sou fraco, eu não tenho nenhum domínio próprio, eu não consigo fazer isso, eu nunca faço nada certo.

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1: Boa tarde.
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3: Olá, meu irmão, olá, minha irmã, tudo bem? No ar, mais uma edição do nosso Louve e Adore. A gente vai começar mais uma semana aqui na queridinha da cidade com grandes sucessos do mundo gospel. Vem com a gente! Eu sou Luana Lima, te faço companhia nas próximas duas horas. Abrindo a programação hoje tem Larissa Pires, Intimidade.

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1: Isaías Saad, Bondade de Deus, Kemuel, Algo Novo, participação de Lucas Agostinho e também na primeira do bloco foi a Larissa Pires, Intimidade. É Louve e Adore para você começar bem a semana.
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4: Boa tarde!
5: 14:22.
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1: Que maravilha te ter com a gente, Louve e Adore, músicas que edificam, uma seleção de grandes sucessos do mundo gospel aqui pra você. Chegando neste bloco, Bruna Carla, Você é Precioso.

Isaías 55. Porque os meus pensamentos não são os vossos pensamentos, nem são os vossos caminhos os meus caminhos, diz o Senhor. Porque como os céus são mais altos do que a terra, deste modo são os meus caminhos mais altos do que os vossos caminhos, e os meus pensamentos são maiores do que os vossos pensamentos. Não existe nada mais extraordinário na vida do que descobrir que existe um Deus no céu que se importa comigo e com você. Entre milhares de verdades que são passageiras, uma

somos amados, amados por Jesus de maneira sobrenatural. E por mais que você seja criativo, por mais que você seja inteligente, os seus planos são pequenos demais perto daquilo que Deus tem para você. Os nossos planos são pequenos, os nossos planos são frágeis, mas os planos do Senhor são extraordinários. Os planos do Senhor são maiores do que os nossos. Os planos do Senhor vão além da nossa capacidade. Por isso, a minha palavra sobre você aqui nesse lugar é: coloque o pé

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1: Midian Lima, Não Pare. Felipe Araújo, Deus Coloca a Mão. Bruna Carla, Você é Precioso. Louve Adore aqui na queridinha da cidade.
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1: Que bom te ter com a gente no Louve e Adore deste início de semana. Segunda-feira, a comunicação é minha, Luana Lima. Dando sequência à programação musical, tem Luciano Camargo e César Menotti Fabiano, ligado no céu, unidos pela fé.

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1: Gislaine Milena em suas mãos. Léa Mendonça, Meu Redentor Vive. Luciano Camargo e César Menotti Fabiano, Ligado no Céu, unidos pela fé. 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
3: Boa tarde! 14 horas e 54 minutos.

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2: Louve e Adore de segunda a sexta, 2 horas diariamente, levando até você o melhor da música gospel, nos colocando mais perto de Deus através da música. E a gente segue com Cassiane, Marca o Meu Coração.

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2: Paulo César Baruch, Santo Espírito, participação de Leonardo Gonçalves. Antes da Maris, vai acontecer milagre. Na primeirinha do bloco, Cassiane marca o meu coração. 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
1: Muito bem, vamos que vamos com o nosso Louve e Adore desta segundona. Na sequência aí, ó, mais música linda.

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4: 15 horas e 29 minutos.
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4: Muito bem, chegando por aqui o último bloco do nosso Louve e Adore deste início de semana. Eishla, Raquel, Matheus e Advec Music. Pastor, uma coisa estou sentindo aqui agora.

fosse boca de Deus aqui esta noite e emprestasse seus lábios ao Senhor e cantasse para a pessoa que está do seu lado: filho, eu quero tanto. Vamos lá. Filho, eu enxugar teu pranto, te fazer só meu. 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
2: Ok, a última música aí do bloco foi Nova Igreja Music, João Emílio, O Céu Sobre Nós. Antes, Irmão Lázaro, Eu Te Amo Tanto. Na primeira do bloco tivemos Eixla, Raquel, Matheus e Advent Music. Pastor, Uma Coisa Estou Sentindo Aqui Agora. Um beijo enorme, obrigada por você ter estado com a gente até agora. Até amanhã, tchau, tchau.
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4: 15:50. 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
4: 15:51.

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1: 15 horas e 56 minutos.

0: 16:01.
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4: Alô você, graça e paz, como vai? Tudo bem contigo? Está começando mais uma edição do Top Gospel, Top 10 da música evangélica brasileira. Segunda-feira, dia 17 de agosto, é dia de recomeçar, de olhar para frente, organizar os pensamentos e colocar os próximos dias nas mãos de Deus. Nem sabemos tudo que esta semana vai trazer, mas sabemos quem estará conosco em cada passo da nossa jornada, da nossa caminhada, né? Quando Deus está na frente, até aquilo que parecia incerto pode se transformar. Formar em uma grande oportunidade em nossas vidas. Então, respire fundo, coloque a fé em movimento e vamos juntos começar mais uma semana acreditando que coisas boas podem acontecer. Aumente o volume do rádio, nosso Top Gospel está no ar. Uma excelente semana.
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0: aí a primeira sequência musical do nosso Top Gospel. Oitavo lugar, André e Felipe, Jesus te ama de graça. Nona posição, Sara Farias, Chame a Jesus. E o décimo lugar ouvimos Léa Mendonça, Deus não faz acepção. Daqui a pouquinho tem Vaguinho, Nani Azevedo, Isaías Saad, muito mais pra você, não saia daí.
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0: Já de volta para o segundo bloco do nosso programa desta segundona, dia 17 de agosto. Que bom é ter você na nossa companhia. E agora é hora daquele abraço todo especial aos aniversariantes desta segunda-feira. Parabéns, meu querido, minha querida. Que Deus renove a sua esperança, fortaleça a sua saúde e abençoe cada projeto colocado diante dele, tá? Que este novo ciclo traga experiências que façam você perceber ainda mais o cuidado do Senhor. Que nunca falte motivos para agradecer e fé para continuar. Parabéns. Parabéns, feliz aniversário. Receba o nosso abraço em nome de toda a nossa equipe aqui da rádio. Vamos embora de mais música, chegando uma super sequência que preparamos especialmente para você. Confira aí.
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0: Tá aí mais uma super sequência do nosso Top Gospel nesta super segunda-feira. Quinta posição, Isaías Saad e Marcena, Deus de Detalhes. Sexta posição, essa linda releitura de Nani Azevedo e Estila, Deus Vai Fazer e Sonho de Deus. E também ouvimos na sétima posição, também releitura, Vaguinho e Matos Nascimento, Sou de Deus. Daqui a pouco tem mais.
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6: 16:33. 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
0: Opa, já de volta no terceiro bloco desta segunda-feira maravilhosa. Mais uma semana que se inicia, né? E tem coisas que a gente quer resolver hoje, não é mesmo? Mas Deus trabalha com tempo, propósito e preparação. Se algo ainda não aconteceu, não significa que Deus esqueceu de você. Às vezes, a espera também faz parte da resposta, sabia disso? Faça a sua parte, trabalhe, persista e deixe Deus cuidar do restante, tá legal? Vamos de mais músicas, mais uma sequência musical. Já já tem o nosso versículo do dia para sua meditação.
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0: para você na terceira posição, Alisson Santos e Davi Sasser, Marca da Promessa. Também ouvimos na quarta posição, Elaine Martins, Fé e De Valor em Valor. Vamos agora para o nosso versículo do dia.
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0: Em Isaías capítulo 40, versículo 11, está escrito: como pastor, ele apacentará o seu rebanho, entre os seus braços recolherá os cordeirinhos e os levará no seu regaço. Tá aí, as mãos de Jesus são graciosamente meigas para acariciar o teu rosto. São as mãos limpas para enxugar as tuas lágrimas. Suas mãos são fortes para te segurar e amparar. Mãos poderosas para te livrar e curar as feridas. Mãos grandiosas para te abraçar. Mãos presentes para te conduzir e orientar. Mãos estendidas para te acolher e amar. Mãos cicatrizadas do nosso amado Jesus Cristo.
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0: 16:46.
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2: Muito bem, estamos de volta para a reta final do nosso programa Top Gospel desta segunda-feira, 17 de agosto. Que você não carregue para esta semana o peso de coisas que já deveriam ter ficado para trás. Perdoe, recomece e siga. Deus não chamou você para viver preso ao ontem. Há novos caminhos pela frente. E agora a gente confere as duas músicas mais pedidas e mais tocadas do nosso programa de hoje. Confira comigo.
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0: Tá aí a primeiríssima desta super segunda-feira, Regis Danese, Tu És Tão Bom Pra Mim, na segunda posição, Tom Carfi, Um Novo Dia. E estas foram as 10 músicas mais pedidas e mais tocadas da nossa programação. E o nosso muito obrigado pela sua audiência, pelo seu carinho, por fazer parte dessa programação. Desejo a você uma segunda-feira abençoada e uma semana cheia da presença de Deus. Continue firme, porque quem confia no Senhor nunca caminha sozinho. Um grande abraço e não se esqueça, quem não ama não conhece a Deus, porque Deus é amor. Tchau.
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1: Dezessete horas e 2 minutos. Olá, muita graça e paz, meu povo querido. Tá começando mais um Conexão Price, programa que conecta o seu coração com o céu, com Deus, com o que há de melhor, a paz, né? Aqui é um lugar de renovar a sua fé, receber uma palavra que fortalece e ouvirmos muitos louvores que profundamente chegam na sua alma. Se você chegou cansado, sobrecarregado, simplesmente buscando um momento de paz, respira fundo porque Deus tem algo especial pra você. Participe com a gente pelo WhatsApp ou pelas redes sociais, já mande sua mensagem, seu pedido e a sua canção preferida, tá bom? Que a gente já vai se reunir aqui nesse momento de muita corrente e fé. Vamos então mandar um abraço pro seu Jaime e também pra pastora Denise. Avisa pra todo mundo, a Aline Motta já está no ar.
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3: Dezessete horas e 21 minutos.
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5: Já estamos de volta e quem já chega com o coração cheio de fé é a dona Marta de Fortaleza, que diz o seguinte: Aline, tô passando uma luta aqui na minha família, mas tenho certeza que Deus está no controle. Manda pra mim uma música bem bonita, um hino, que vai renovar a minha vida, tá bom? Dona Marta, a próxima canção então eu mando pra senhora, que a senhora, enquanto estiver tocando essa canção, que a senhora louve ao Senhor com toda a fé, tá bom? Que a fé move montanhas. Vamos com mais na programação.
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Nós estamos aqui, Deus, para te dizer que nós permanecemos de pé. Nós permanecemos firmes. Ah, querido, olha para quem está do teu lado e diga assim para ele: nós estamos de pé.

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4: 17 horas e 39 minutos.

É isso, gente. Já estamos de volta e talvez hoje você tenha acordado sem força, achando que não vai dar. Mas eu vim te lembrar que o teu valor não tá na opinião dos outros, tá no que Deus diz a teu respeito. E Ele te chama de filho, te sustenta com a mão dEle e já tá preparando um recomeço pra sua vida. Você não está sozinho e nunca esteve. Se o coração apertar, cante junto com essa canção. Vamos então, a canção pra você louvar aqui no Conexão Prize.

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1: 17 horas, 55 minutos.
2: De volta com você, e a palavra de hoje está em Isaías 41:10, que diz: não temas, porque eu sou contigo, não te assombres, porque eu sou teu Deus. Eu te fortaleço e te ajudo, te sustento com a destra da minha justiça. Gente, sabe o que significa, né? E mesmo com tudo parecer ruir, ele continua firme do seu lado. Deus não falha, Deus não atrasa, Deus age na hora certa. E é isso, tá? Antes de pensar qualquer bobagem, deixe o seu pensamento em Deus, que é ele que age na nossa vida. Vamos com mais aqui.

de um cenário de cruz. Jesus está na cruz e a morte está até tentando festejar. E na Bíblia a morte vai tentar festejar algumas vezes achando que venceu. Mas ela vai ser interrompida e você vai saber por quê. A viúva de Naim

E assim eu chego ao final do nosso Conexão Prize, tá bom? Mas a presença de Deus continua contigo, comigo, com todos nós. Que você tenha paz e que a cura chegue e te alivie. Que o Senhor fale com você até nos seus sonhos. E eu deixo aqui uma oração. Senhor, alcança cada ouvinte agora, traz consolo, renova a esperança e derrama a tua paz sobre cada lar. Que o amor dele te envolva hoje e sempre. Amém. Até a próxima, gente. Não esqueça, o céu nunca está em silêncio. Esteja sempre preparado para ouvir. Aquele abraço. Tchau, tchau.

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0: 18:12.
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5: Oi, povo de Deus. Olá, meu irmão. Olá, minha irmã. E aí, tudo bem com você? Olha, espero que sim. Fala pra mim, passou bem o seu final de semana? Curtiu a família? Descansou? Teve lazer? Foi à igreja ontem à noite? Glória a Deus por isso. E que bom estarmos juntos, porque eu tô chegando. Cheguei! E a partir de agora, com mais um programa campeão em audiência. Esse é o seu programa Chonado e Meio. Segura, povo santo. No ar, mais um Sertanejo Gospel. Segunda-feira, 17 de agosto. 2026, onde quer que esteja, com quem você estiver, em casa, no trabalho, no campo, nas estradas, rodovias, sítios e fazendas. Olá, criançada, oi, meninada, quão bom e suave é que os irmãos vivam em união. Me apresentando, meu nome é Israel Ferreira, no Instagram, @ Israel Ferreira Locutor, me segue lá, que eu te sigo de volta. Aproveita e fala pra mim de onde é que você ouve o programa, sua cidade, o seu estado, ou fora do Brasil. Faz contato também pelo nosso WhatsApp aqui da nossa programação do Sertanejo Gospel. Daqui a pouquinho, homenagem aos aniversariantes de hoje. Para começar bem, muito bem, nosso encontro, vamos meditar na palavra de Deus. Mas regozija-se todos que confiam em ti, folguem de júbilo para sempre, porque tu os defendes, em ti se gloriam os que amam o teu nome, pois tu, Senhor, abençoa o justo e como escudo o cercas da tua benevolência. Salmos 5, versos 11 e 12. Meu irmão, minha irmã, essa perspectiva ressoa por toda a narrativa bíblica, culminando no Novo Testamento, onde Jesus convoca as pessoas a permanecerem nele para segurança duradoura e plenitude de alegria. A garantia da bênção de Deus no Salmo prenuncia a vida abundante prometida àqueles que alinham seus corações com a vontade do Senhor. A confiança de Davi na firme defesa do Senhor é um lembrete de que todo crente devoto pode esperar a presença positiva de Deus, mesmo quando as circunstâncias parecem terríveis. Você concorda comigo? Então diga amém! Hoje é segunda-feira, programa Sertanejo Gospel está no ar e começa bem com Jessé Aguiar e Misaías Oliveira. Estações.

0: sua segunda. Que prazer também ter você por aqui, viu? Obrigado a sua companhia, a sua audiência, cantando com Nara e Sara. O melhor está por vir. Eu creio e tomo posse em nome de Jesus. Que sequência. E olha, nosso programa só tá começando, tá? Daqui a pouquinho, aniversariantes de hoje serão homenageados nesse 17 de agosto. Intervalo e eu volto com mais louvores.
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2: Ô, Jadinha, tudo bem, Jadinha? Como é que tu tá, homem?
3: Uai, eu tô bom, facão.
2: Uai, hein? E o teu irmão mesmo, é que tá ele? Eu nunca mais vi ele.
3: Esse, ó, vou te contar, senhor. Ele tá dando trabalho demais. Que é isso? Mais outra vez, senhor, dando trabalho. Ele comprou um carro e pegou, senhor, e foi pra Goiânia. E outro sem a carta. E ele foi descer na Avenida Independência ali, senhor. E ele tinha uma blitz tão grande lá embaixo. E parou ele. O policial chegou nele e falou assim: escuta, cadê a carta? Ele olhou e falou assim pra ele: ué, e eu por acaso fiquei de escrever pra você, seu guarda?
2: Paciente descobriu um lugar bom, mais bom pra pegar a capivara, homem de Deus. Olha, ontem ia eu e o pastor, mas quando na hora que nós foi sair, arrumar mais traia pra moda na caçar as capivaras lá, o pastor lembrou que tinha culto. Rapaz de Deus, ele disse: não, amor, eu não posso matar o culto hoje, não. Não posso faltar o culto hoje, não. Hoje não tem jeito de faltar. Eu digo: e as capivaras, homem? Falou assim: não, deixa pro outro dia. Eu digo: ah, então vou só mesmo. Rapaz, eu entrei dentro da mata, dentro. Tô lá caçando. Aí, rapaz, aí, parceiro, tu não sabe o que aconteceu. Ele me contou pra mim que chegou lá num momento de fazer uma oração forte. Chegou assim, hora de sol, e minha vida tá toda atribulada, tá toda danada. Ela não era crente não, desviada, é de sol, e minha vida tá amarrada. Pastor, ore por mim. Pastor disse assim: então fique-se de pé que eu vou orar. Botou a mão sobre a cabeça dela e tá lá orando. Todo enfermo, toda obra de macumba, a mulher começou a cair, homem, que ela começou que desmaiou, ele escutou o tiro. Tá, e foi morrer o capivara.
1: Boa noite.
4: 18:26. 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
0: Já de volta, que bom ter você por aqui também, em qualquer lugar do Brasil e do mundo, sintonizado em nossa emissora, curtindo o Sertanejo Gospel, que abre esse bloco com Cleuder Leão. Saudades.

0: Os Levitas, Triste Realidade. Mike Lian, um refrão pra sua alma. Que louvor maravilhoso. E você tá aí sendo edificado, sendo abençoado com as nossas canções aqui do nosso programa. Obrigado, tá? Bem-vindo, bem-vinda, você também. Edição de segunda-feira, 17 de agosto. Você que tá aqui pela primeira vez em qualquer lugar do Brasil, do mundo, ótima semana. Intervalo, eu volto com Raíssa e Ravel.
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5: Boa noite.
6: 18:38.
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0: Já voltei, foi rapidinho. Hoje é segunda, 17 de agosto, é o seu dia, o seu aniversário. Parabéns pra você nessa data querida. Muitas felicidades, muitos e muitos anos de vida. Que o Senhor te abençoe e te dê santidade, muitos anos de vida. Muitas felicidades, parabéns, meu irmão, parabéns, minha irmã. Feliz aniversário. Hoje é o dia do pão de queijo. Ah, um pão de queijo, um cafezinho, é bom demais da conta, sua. É dia do patrimônio histórico, aniversário também da cidade de Barbária e Milagres, lá no Ceará. E já que é o seu aniversário hoje, em sua homenagem tem Marcos e Mateus. Deus, eu quero ir pro céu.

0: Ângela Vieira, canção Como Cristal. Passou por aqui também Raíssa e Ravel, Leva Eu. Que encontro, hein? E que sequência, tá aí curtindo? É a primeira vez por aqui também. Você tá pelo site, tá pelo aplicativo? Fala pra mim também através de qual emissora que você ouve o nosso programa. Qual rádio você sintoniza aí? Em qual rádio você tá plugado curtindo o nosso sertanejo gospel? Que volta já com o bloco final de hoje.
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0: Pacão, rapaz, essa noite eu não dormi de jeito nenhum, só.
1: Ué, eu tô vendo mesmo, seus olhos estão meio inchados. Por que tu não dormiu, homem?
0: Rapaz, eu não sei da onde que saiu um rato comodão, rapaz, do tamanho de um gato. Começou a andar em cima da cabeceira da cama assim, a mulher gritou com aquele negócio. Aí começou a gritar, paciência, mata, mata, mata então, ai. E você sabe que eu tenho medo de rato, né? E eu falei, eu não vou matar não. Ela mata, mata, e começou a gritar, e eu peguei o rodo e subi em cima da cadeira. E o rato começou a subir também, eu subi em cima da mesa. E ela mata, mata, mata. E nós morávamos num apartamentinho embaixo, tinha uns vizinhos em cima, sabe? Aí os vizinhos começaram a escutar aquele barulheiro, pá, pá, e mata, mata. Aí a vizinha falou assim, nossa, meu bem, acorda, acorda. Ó, o vizinho lá embaixo tá querendo matar a mulher dele. E a minha mulher, mata então, mata, eu, pá, pá. Aí a vizinha falou assim, liga pra polícia, liga pra polícia. Aí o marido dela pegou e ligou pra polícia, a polícia chegou lá e bateu na porta. E minha esposa pegou e mata, mata então. A polícia bateu, arrombou a porta, chegou lá, não é querendo matar um rato.
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0: 18:53.
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2: Que coisa boa é ter você por aqui também. Ótima semana, segundo. E você sabe que segunda-feira é o Dia Internacional de Sacudir a Preguiça e Recomeçar, certo? Em sua homenagem tem Júnior e Matheus com Jonas Vilar, Só o Meu Criador.

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1: Em Brasília, 19 horas.
0: Está no ar a Voz do Brasil. As notícias do governo federal que movimentaram o país no dia de hoje.
2: Olá, boa noite.
1: Boa noite para você que nos acompanha em todo o país.
2: Segunda-feira, 17 de agosto de 2026.
1: Vamos ao destaque do dia.
2: Petrobras confirma a existência de petróleo no litoral do Amapá.
1: Empresa seguirá com estudos para determinar a quantidade e a qualidade do óleo encontrado. Luana Karen.
3: O poço onde a Petrobras encontrou petróleo está localizado a cerca de 175 quilômetros da costa do Amapá, a uma profundidade de quase 2.900 metros.
2: Brasil registra redução de 30% nas mortes por malária em 2025 em relação ao ano anterior.
1: Foram registrados ainda 118.037 casos, 15% a menos que em 2024. Graziele Bezerra.
4: Se diagnosticada a tempo, a malária tem cura e o tratamento é eficaz.
2: E ainda, arte nas escolas.
1: Homologadas as diretrizes para o ensino na disciplina de educação básica.
2: Estudo deve ser organizado em 4 componentes: artes visuais, dança, música e teatro. Thaís Antônio.
5: De acordo com as novas diretrizes, o ensino de arte nas escolas deve aproximar os estudantes das diferentes formas de fazer e vivenciar a disciplina.
1: E hoje, na apresentação da Voz do Brasil, eu, Mariana Jungmann e Luciano Seixas.
2: E acompanhe a gente ao vivo, acesse radiogov.epc.com.br ou o canal Gov na sua TV aberta.
1: Na costa do Amapá que foi descoberta uma nova riqueza do Brasil.
2: A Petrobras anunciou a existência de petróleo num poço que está sendo perfurado pela empresa.
1: Assim que concluída a perfuração, será feito o levantamento da quantidade de petróleo na região.
2: Hoje, autoridades visitaram um navio sonda da empresa, embarcação adaptada para a perfuração de poços em águas profundas e ultraprofundas.
3: Com a descoberta da Petrobras da presença de petróleo em poço perfurado na margem equatorial, uma comitiva do governo federal visitou nesta segunda-feira o navio sonda da empresa. A embarcação está localizada em região de águas profundas no litoral do Amapá. De acordo com a presidente da Petrobras, Magda Chambriard, o poço começou a ser perfurado em outubro do ano passado e em mais alguns dias deve ter o trabalho de avaliação concluído.
6: Nós descobrimos óleo, né, no poço morfo, mas que até agora confirmou todas as nossas expectativas de um potencial relevante de petróleo na margem equatorial, mais especificamente no litoral do estado do Amapá. Esse poço vai acabar nos próximos, talvez, 15, 20 dias, né? Vamos ver quando é que ele acaba. Logo a seguir, nós temos que delimitar essa descoberta, ou seja, a gente tem que saber quanto é que de petróleo tem de fato nessa área, né?
3: Na semana passada, a Petrobras já havia confirmado a presença de hidrocarbonetos na região. Os hidrocarbonetos são compostos orgânicos formados exclusivamente por átomos de carbono e hidrogênio, e onde são encontrados indicam presença de petróleo e gás natural. Com a exploração de novos poços, a Petrobras pretende garantir segurança energética para o futuro. Como destaca o ministro de Minas e Energia, Alexandre Silveira.
7: Que a gente possa se orgulhar de ter assim, 90% da nossa energia elétrica limpa e renovável e 50% da matriz geral. E, portanto, nenhum brasileiro em sã consciência pode abrir mão da sua soberania e das suas riquezas naturais para poder combater miséria, combater fome e fazer desenvolvimento.
3: O poço onde a Petrobras encontrou petróleo está localizado a cerca de 175 quilômetros da costa do Amapá, a uma profundidade de quase 2.900 metros. De acordo com a Petrobras, atualmente cerca de 80% do petróleo extraído no Brasil vem do pré-sal. Essa exploração deve chegar ao pico até 2035, indicando a necessidade de outras fontes de combustível fóssil. Reportagem Luana Karen.
1: Como deve deve ser o ensino de arte nas escolas. O Ministério da Educação homologou diretrizes para o ensino do componente curricular na rede de educação básica.
2: O documento estabelece que o ensino deve ser organizado em 4 eixos: artes visuais, dança, música e teatro.
1: O anúncio dessas diretrizes ocorreu hoje. A repórter Thaís Antônio acompanhou tudo e traz os detalhes ao vivo pra gente aqui no estúdio. Boa noite, Thaís.
8: Boa noite, Mariana. Boa noite, Luciano e ouvintes da Voz do Brasil. De acordo com as novas diretrizes, o ensino de arte nas escolas deve aproximar os estudantes das diferentes formas de fazer e vivenciar a disciplina. E para isso ser feito, a arte deve ser dividida em 4 componentes curriculares: artes visuais, dança, música e teatro. O texto complementa a Base Nacional Comum Curricular, que estabelece os conhecimentos, competências e habilidades esperados dos estudantes ao longo da educação básica. Com isso, as escolas passam a ensinar conteúdos, métodos e processos de criação em arte como prática educativa e não apenas como atividade secundária ou recreativa. Outro destaque é a aproximação entre professores, artistas e mestres e mestras das culturas populares. A resolução reconhece a importância de incluir esses saberes no processo educativo por meio de um trabalho colaborativo com professores de artes visuais, dança, música e teatro, como explica o ministro da Educação, Leonardo Barchini.
9: Primeiro, a gente fortalece as 4 linguagens separadamente, elas obviamente atuam em conjunto, mas a gente fortalece cada uma das 4 linguagens: as artes visuais, a música, a dança e o teatro. E a gente reconhece que na formação de professores com essas diretrizes, também precisaremos ter habilitação em cada uma dessas especificidades, dessas 4 linguagens, teremos que ter formação específica. Então, isso eleva o ensino das artes a outro nível.
8: A resolução também define orientações para a organização do currículo, a distribuição dos professores, a estrutura física e pedagógica das escolas e os processos de avaliação. Todas essas medidas devem considerar princípios como equidade, acessibilidade, inclusão e justiça social. Mariana e Luciana, com vocês.
2: Obrigado pelas informações, Thaís Antônio.
1: A malária é caracterizada por febres altas, calafrios, tremores, dores de cabeça, podendo estar associada também a vômitos e náuseas.
2: Causada principalmente pela picada de mosquitos infectados, a maior parte de casos da doença estão no norte do país.
1: Mas no ano passado caiu o número de infectados pela malária, bem como de óbitos em função da doença.
10: A malária contaminou cerca de 118 mil pessoas no ano passado, 15% a menos do que em 2024. Os resultados foram apresentados nesta segunda-feira, durante um congresso da Sociedade Brasileira de Medicina Tropical. O número de mortes em função da doença também caiu, especialmente na região amazônica, que concentra o maior número de casos, como disse o ministro da Saúde, Alexandre Padilha.
11: Em 2025, nós tivemos uma redução de mais de 50% dos óbitos por malária, mais de 40% de redução de malária em terra indígena, mais de 40% de malária em áreas de assentamento rural, assentamentos na região amazônica brasileira, que é uma das duas regiões com maior incidência de casos de malária. E tivemos o menor número de internações por malária.
10: Em menor escala, a infecção pode ocorrer devido à transfusão sanguínea, compartilhamento de agulhas contaminadas ou da gestante para o bebê. Mas o principal modo de transmissão é pela picada de fêmeas infectadas do mosquito Anopheles, também conhecido como carapanã ou mosquito prego. De acordo com o presidente da Sociedade Brasileira de Medicina Tropical, Gustavo Romero.
12: Por isso, a gente tem às vezes muita dificuldade, né, de definir exatamente aquela população que efetivamente está em risco, né? Os mosquitos se mexem, né? E os mosquitos crescem com as variações climáticas, que é outro detalhe importante que a gente deve levar em consideração. E muito frequentemente populações que estão mais vulneráveis estão mais expostas à picada desses mosquitos. E por isso que a malária se transmite com tanta eficiência, né?
10: Se
4: Se diagnosticada a tempo, a malária tem cura e o tratamento é eficaz. Após a confirmação da doença, o paciente recebe o tratamento gratuitamente em unidades do Sistema Único de Saúde. Inclusive a tafenoquina, medicamento que previne novas manifestações da malária. Por ser administrado em dose única, ele impede que o paciente abandone o tratamento, como explica o infectologista Marcos Lacerda.
13: Comparando

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0: That was amazing, guys. Thank you all.
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1: 19:33.
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1: 19 horas e 35 minutos.

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